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2: São 6 horas e 39 minutos, 6h39. Esse é o Amanhecer do Sertão, da 104.9. Estamos por aqui até 7 da manhã. E só lembrando que hoje é um dia festivo para a Independência. Um dia festivo porque começa... os festejos de Nossa Senhora Santana, né? Está acontecendo a alvorada e daqui a pouco, 9 horas, a missa de abertura. Hoje começando, né, as novenas, todos os festejos de Nossa Senhora Santana e a 104.9 sempre presente, acompanhando, trazendo os informes, transmitindo as novenas e as missas aqui durante a festa, os festejos de Nossa Senhora Santana. Então, um bom dia, bem festivo de Nossa Senhora Santana aqui na 104.9. Acompanha a nossa programação, que vai ter uma cobertura completa aqui dos festejos de Nossa Senhora Santana, que começa hoje.

chegou aquele momento muito, muito, muito importante, no qual todos vocês vão se transformar na voz da Banda Magníficos. Porque no coração da Banda Magníficos, cada um de vocês tem carta branca. Joga essa mãozinha pra cima e canta bem alto comigo assim. Vem, vem!

Olha, vocês não imaginam o tamanho do prazer e o tamanho da emoção que é pra Banda Magnífico estar hoje aqui realizando um sonho que não é só nosso, um sonho que é de vocês também. Sejam bem-vindos ao nosso show, porque ele foi feito com todo carinho pra cada um de vocês, beleza? E pra sentir a energia da galera, levanta o braço e solta o grito! Vamos de mais músicas!

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1: Bom dia, são 7h09, 7h09. Estamos começando o nosso informativo Bom Dia Independência. Estamos pela Rádio Independência FM e Rádio Maravilha FM Grateus, que está em parceria. Estamos vivenciando 16 de julho de 2026. Agora, nesse momento, estamos com 23 graus, com a máxima de 33 graus, 10 graus a mais, lá pelas 3 horas, né? E hoje, 16 de julho, é um dia muito especial para a independência, para os independencianos, né?

Pois é, quando começa a tocar essa musiquinha, o hino de Nossa Senhora Santana, já sabe, né? Temos já festejos por aqui começando, o festejo de Nossa Senhora Santana, a quarta maior festa religiosa do estado do Ceará é em Nossa Senhora Santana, onde recebe milhares de pessoas durante toda a festa, né? De 16 a 26 de julho. Passa muitas pessoas por aqui, né? O pessoal vem de fora, as famílias, já é cultura dentro da festa religiosa. Nossa Senhora Santana acolher os seus devotos de Nossa Senhora Santana, que é a avó de Jesus Cristo, né? Então, para os independencianos, boas festas de Nossa Senhora Santana, dos novenários, dos festejos, né, das missas, que vai ter tanto pela manhã como à noite, e todas as programação dos festejos de Nossa Senhora Santana, nós vamos trazer já aqui com o nosso companheiro Josiel. Ele deixou ontem esse informativo para o Independência Informa, e nós vamos trazer agora no nosso amanhecer no sertão, não, amanhecer do sertão não, no Bom Dia Independência.

0: E para você não perder seu compromisso, são 7h12. Vamos trazer aqui os informativos que o Jossiel deixou aqui para a gente. É, que ele fala sobre, primeiro, fala sobre os atendimentos do hospital, né, os atendimentos, número de pessoas que foram atendidas, todo esse balanço de janeiro até agora, entrando no segundo semestre, e depois ele traz toda a programação dos festejos de Nossa Senhora Santana.
1: Oi, Mara, boa tarde. Boa tarde aos ouvintes do programa Independência Informa, ouvintes da Rádio Comunitária, ouvintes também da Rádio Maravilha FM Crateús. Mara, hoje eu trago aqui um balanço, né, com relação a alguns avanços, né, do Hospital Municipal Coronel João Gomes Coutinho, mais conhecido aqui pela população como Hospital de Independência, né? E aí, Mara, eu vou trazer o relatório dos atendimentos realizados no hospital no período aí de janeiro a junho de 2026, né? Essa permissão eu recebi aí da diretora, né, Marcília, e quem me repassou essas informações foi o Gabriel Pacífico, que é assessor técnico aí do Hospital Municipal de Independência. Mara, consultas médicas e acolhimento hospitalar foram 15.719 atendimentos aí, consultas. Internação hospitalar, 167. Total de partos, 26. Acidentes de trânsito, sendo eles, Mara, leve, graves, são 284. Mesmo que a pessoa tenha essas escoriações, ele vai como acidente de trânsito, né? Mesmo ele tendo esse acidente de trânsito leve, né, com escoriações, ele entra nessa estatística. Eletrocardiograma 626, raio-x com laudo 2.295, exames laboratoriais, né? Mara, esses números são tanto do hospital como também de todos os PSFs do município, totalizando aí exames durante esse janeiro a junho, 29.523. E também, Mara, esse mês o hospital está dispondo de pequenos procedimentos cirúrgicos, né, como lipoma, cisto sebáceo e retirada de sinais. No caso, são 49, ainda tendo aí alguns ainda agendados. Então, Mara, ao longo deste mês, a gente vai trazendo algumas secretarias também com relação a estes balanços, né? Como é que está acontecendo na assistência, na assistência social, na Secretaria de Desenvolvimento Econômico, na própria prefeitura, no gabinete, né? Conversar com o prefeito. Então, a gente está fazendo esse levantamento devagarzinho, né? Amanhã eu quero trazer o do CAPS, né? Então, para a população ficar ciente dos trabalhos, o que é que está acontecendo, né? Qual atendimento maior, de maior demanda nos hospitais, na Secretaria de Saúde, nas outras secretarias de assistência social, desenvolvimento, de governo, enfim. Mari, também acredito que você está ansiosa, vai vir alguma noite de novena, também não sei, né? Você e Fernando Carlos. Mas também vou trazer aqui, hoje, a programação da festa de Senhora Santana, né, do novenário e da festa de Senhora Santana desse ano de 2026, que vai acontecer a partir de amanhã até o dia 26, né? E aí, acredito que eu vou ficar passando, Mara, todos os dias, diariamente para você aí, pela manhã também, porque tem missas pela manhã, então os ouvintes também vão escutar. Hoje, Mara, tem um ciclismo aí, né? Hoje, para brilhantar aí, para iniciar a programação dos festejos de Senhora Santana, vai sair ali da rodoviária, né? Vão andar de bicicleta e não sei o trajeto, né? Mas acredito que eles vão aí fazer um trajeto bem legal. E aí, Mara, amanhã, começando a festa de Senhora Santana, às 5 horas tem a alvorada festiva, Às 17h30, tem uma moto carreata e bênção dos veículos. Às 19 horas tem a Santa Missa, né, de abertura dos festejos de Senhora Santana. Dia 17, Mara, 7 horas tem Santa Missa e unção aos enfermos. 8 horas tem café comunitário com os idosos. Às 19 horas tem novena e bênção do Santíssimo Sacramento. E aí, Mara, às 19 horas tem a novena. Será um envio da imagem de Senhora Santana ao bairro Nova Betânia. Dia 18, já vai aí com a... Dia 17, vamos voltar para o dia 17, né? A região de Nova Olinda, Ministério da Eucaristia, CRAIS e pessoas idosas, né? Cada dia tem uma homenagem aí para essas pessoas, esses grupos. Dia 18, no sábado, tem a região de Ematuba, Escola de Ensino Médio e Juventude em geral, PJ, PJR, Encontro de Jovens. Às 9 horas tem Encontro de Jovens no Centro Pastoral e às 10 horas tem Batizados. Às 19 horas tem Santa Missa e Novena. E o envio da imagem de Senhora Santana vai para o bairro Liberdade. Então, Mara, eles sempre fazem esse trajeto, né? Eles levam a imagem de Senhora Santana para um bairro, né? Fica lá numa casa. E aí, tem também a volta dessa imagem. Então, voltam com a imagem do local, do setor, e aí eles fazem a abertura da festa de Senhora Santana. Abertura não. Toda noite é assim. A santa sai de um local e quando ela chega, começa a missa, né? Domingo, dia 19, Mara, é homenagem à região do centro, comerciantes, pastoral familiar e pastoral do dízimo. Às 7 horas tem Santa Missa, às 8 horas tem café comunitário e às 19 horas tem Santa Missa. Aí o envio da imagem de Santana será ao bairro Placa. Dia 20, segunda-feira, tem aí a região de Jaburu, Desejo, Creches, Escola do Ensino Fundamental e Pastoral da Criança e Catequese. 7 horas tem Santa Missa. Às 10 horas tem batizado e às 19 horas tem novena e bênção do Santíssimo Sacramento. O envio da imagem será para a Coab 1. Dia 21, Mara, terça-feira, será a região de São Joaquim, Cachoeira do Fogo, bairro São Vicente, Sindicato Servidores. Às 7 horas tem Santa Missa, às 19 horas tem Santa Missa novena e o envio da imagem será... de Santana, ao bairro Liberdade 2. Eita, Mara, que eu estou enrolado hoje. Dia 22, quarta-feira, região do Brilhante, bairro Placa, Vaqueiros e Criadores, né? Às 8 horas tem batizado, às 9 horas tem Santa Missa, em frente ao Centro Pastoral, então é a Missa dos Vaqueiros, tá? Dia 22 será a Missa dos Vaqueiros. Às 19 horas tem bênção, novena e bênção do Santíssimo Sacramento. Terá o envio da imagem Santana ao bairro São Vicente. Quinta-feira, dia 23, fazendo já uma semana da festa, tem a região de Tranqueiras, Monte Sinai, Setor Liberdade e Apostolado da Oração. Às 7 horas tem Santa Missa. Às 19 horas tem novena e bênção do Santíssimo Sacramento. Envio da imagem será para o bairro Centro. Dia 24, sexta-feira, Mara, tem a região de Santa Maria, visitantes e homens do terço. Às 7 horas tem Santa Missa, 10 horas tem café comunitário, às 19 horas tem Santa Missa e novena. O envio da imagem será para o bairro de Santana. Ai, Jesus, errei. A imagem, né, será enviada para Coab 2. Eu li Santana como se fosse um local. Dia 25, sábado, tem região do Iapiefa, Dom Fragoso, CPT, Motorista, Sindicato dos Trabalhadores Rurais e Cáritas Diocesano. Às 7 horas tem Santa Missa, às 19 horas tem Santa Missa e Novena, e aí a imagem fica na paróquia, né, na Igreja Senhora Santana. E, Mara, lembrando que dia 24 também tem o nosso Rádio Música e Café às 8 horas, lá na Fundação Senhor Pires, tá bom? Então, estejam todos convidados, vocês visitantes, sócios, apoiadores culturais, tá? Dia 26 tem o dia festivo, né? Que é a solenidade de São Joaquim e Santa Ana, pais da bem-aventurada Virgem Maria. Então, é o dia de Senhora Santana, é feriado na cidade, mas caiu no final de semana, né? Num domingo. E aí, dia 9 horas, a missa solene. Às 7h30 tem concentração e procissão. Às 19 horas tem Santa Missa e encerramento dos festejos. Aí os responsáveis, coordenação dos setores, grupos, movimentos e pastorais da cidade. E aí, após a missa, Mara, tem o grande sorteio da festa de Senhora Santana. Mari, trazendo informação também, o Senado ele aprovou a proposta de emenda à Constituição, a PEC, que cria aposentadoria especial para agentes comunitários de saúde e de combate a endemias, considerada uma pauta bomba pelo governo do presidente Luiz Inácio Lula da Silva, do PT. E aí os senadores, Mara, aprovaram o texto em dois turnos, ambos pelo placar de 73 votos a 1. O texto segue para promulgação pelo presidente do Congresso Nacional e o presidente do Senado, Davi Alcolumbre, do União, que articulou a votação da proposta. E a PEC foi aprovada pela Câmara dos Deputados. Como se trata de uma mudança na Constituição, não existe a possibilidade de veto por parte do presidente Lula. E uma projeção da Previdência Social indica impacto fiscal de 27 bilhões em 10 anos, sendo 17,6 bilhões do regime próprio da Previdência Social e de 10,3 bilhões do regime geral da Previdência Social. Enquanto a votação ocorria no Senado, o ministro da Fazenda, Dório Durigan, cogitou a adoção de medidas judiciais para travar o gasto. A Constituição sempre previu que quando você cria um benefício previdenciário, é preciso ter indicação de fonte de receita. É preciso ver o que o Congresso vai aprovar neste sentido. As medidas judiciais podem ser avaliadas sempre para que a gente respeite o equilíbrio fiscal, afirmou. O texto estabelece para os agentes comunitários de saúde, Mara, duas regras extintas pela reforma da Previdência de 2003. A época específica, aquelas que se aposentavam pelo regime próprio de Previdência Social, exclusivo dos servidores públicos, a paridade e a integralidade. E aí, para os que se aposentam pelo regime geral de Previdência Social, ou seja, pelo INSS, essas duas regras nunca existiram, né? E a paridade assegura que o aposentado receba automaticamente os mesmos reajustes e aumentos salariais concedidos aos servidores que continuam na ativa. Mara, e aí um ponto importante, governistas votaram contra o governo. Apesar da posição contrária do governo, toda a bancada governista votou a favor da proposta, incluindo 8 dos 9 senadores do PT e senadores aliados de partidos como PSB, PSD e MDB, entre outros partidos. A senadora Tereza Leitão, do PT, líder do governo do Senado, liderou a bancada governista para votar como desejasse. O único voto contrário foi do senador Hamilton Mourão, do Republicanos. O senador Eduardo Girão Novo, do Ceará, se absteve da votação. E aí, Mara, a questão da idade mínima para aposentadoria. O texto prevê ainda que os agentes passam a ter direito à aposentadoria com idade mínima de 57 anos para mulheres e 60 anos para homens, condicionada a 25 anos de contribuição e efetivo exercício na atividade. Pela regra atual, consolidada após a reforma da Previdência, a idade de aposentadoria é de 62 anos para mulheres e 65 para homens. A PEC também estabelece uma transição para agentes ativos que tiveram 25 anos de contribuição. Até 2030, será garantida a aposentadoria especial com idade mínima de 50 anos para mulheres e 52 anos para homens. Após isso, cada 5 anos a idade mínima será acrescida de 2 anos. Com isso, a partir de 2041, valerão as idades mínimas de 57 anos para mulheres e 60 anos para homens. Além de criar a aposentadoria especial para agentes, a PEC também determina a regularização do veículo funcional destes agentes, proibindo contratações temporárias ou terceirizadas, exceto em emergência em saúde pública. Mara, e saiu uma pesquisa, né? Uma pesquisa Quaest, entre Lula, tem 40% de intenção de voto no primeiro turno, e Flávio Bolsonaro, 28%. Né? O presidente da República, Luiz Inácio Lula da Silva, aparece com 40% das intenções de votos para o primeiro turno das eleições de 2026, enquanto o senador Flávio Bolsonaro, pré-candidato do PL, tem 28%, segundo pesquisa Genial Quest, divulgada nesta quarta-feira, dia 15. No cenário, Lula ampliou para 12 pontos percentuais a diferença em relação a Flávio. Na pesquisa anterior divulgada no dia 10 de junho, a vantagem era de 10 pontos. Indecisos somam 11% nas respostas. A pesquisa, seguido pelos brancos e nulos, que fecharam 8% percentuais. Vamos ver a intenção de voto no primeiro turno. Lula sai com 40%, Flávio, 28%, Ronaldo Caiado, 4%, Renan Santos, 3%, Romeu Zema, 2%, Cabo Daciolo também, Augusto Cury, Joaquim Barbosa e Samara Martins estão com 1%. E os pré-candidatos Edmilson Costa, Herol Bezerra e Rets Dias não pontuaram nessa pesquisa. A pesquisa também apontou que em eventual segundo turno disputado entre Lula e Bolsonaro, o petista tem uma vantagem de 8 pontos percentuais, registrado 45% das intenções de voto contra 37% do senador, né, Flávio Bolsonaro. No levantamento anterior, a diferença era de 6 pontos com Lula, chegando a 44% e Flávio a 30%.

São 7h30, vamos encerrar por aqui o nosso informativo que volta amanhã. Vem aí o Café com Democracia, diretamente da Rádio e TV Atitude Popular. E meio-dia eu estarei de volta com Independência em Forma. Até lá, bom dia.

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1: Olá, bom dia, tudo bem? Mais um programa Café com Democracia, de segundas às sextas-feiras, aqui na sua Atitude Popular, comigo, Luiz Regadas. Hoje iremos conversar sobre um importante tema, não calar diante da violência contra as mulheres. Conosco hoje, Daciana Barreto, coordenadora da Casa da Mulher Brasileira. Daciana, bom dia, seja bem-vinda.
2: Bom dia, Luiz Regadas. Bom dia a todas as pessoas que nos assistem, que nos escutam, nesse tão importante programa Café com Democracia.
1: Bom dia a vocês das rádios que nos transmitem, como a Rádio Benfica, Rádio Classista Fetra S, Rádio Canudos FM Liberdade, AM de Boa Viagem, Rádio Camponesa FM em Crateús, Rádio 25 de Maio em Madalena, Rádio Ação Popular da Bahia, Rádio Canaã em Quixeramobim, Rádio Voz do Campo em Moceu Tabosa, Rádio Resistência em Mombaça, Rádio FM 104.9 em Independência, que é FM Independência, e a Rádio Maravilha FM de Crateús. Vocês que estão aí pelo YouTube, vão deixando seu like, vão fazendo perguntas sobre o tema para a doutora Daciana. Doutora Daciana, sem mais delongas, qual é o papel da Casa da Mulher Brasileira no enfrentamento à violência contra as mulheres? Quais são os serviços disponíveis para quem busca ajuda?
2: Bom, o Luiz, deixa eu me apresentar um pouquinho, né?
1: Fique à vontade.
2: Eu sou Daciane Barreto e estou coordenadora da Casa da Mulher Brasileira desde 2018, desde a sua implementação, né? Sou oriunda do movimento feminista, desde a década de 80, estamos, né, cotidianamente no enfrentamento à violência contra nós mulheres e na luta por nossos direitos. E, no caso, o papel, a importância da Casa da Mulher Brasileira é... A Casa da Mulher Brasileira é um equipamento que veio revolucionar o atendimento, o encaminhamento, a orientação a todas as mulheres em situação de violência. A Casa da Mulher Brasileira está contida no programa, é um eixo do programa Mulher Viver Sem Violência, que foi instituído em 2013, na segunda gestão da presidenta Dilma, e este equipamento funciona 24 horas, de segunda, é porta aberta, demanda livre, e as mulheres que nos procuram, que na realidade é um número muito grande, em quase oito anos de funcionamento, nós já realizamos 336 mil atendimentos, isso é uma média de 117 ao dia, 117 atendimentos ao dia, e neste equipamento nós temos, no mesmo espaço físico, a rede de atendimento e enfrentamento à violência contra nós mulheres. Ou seja, inicia-se na recepção para o acolhimento na recepção e a realização de um pequeno cadastro. A partir daí, o encaminhamento se dá de acordo com a necessidade da mulher que nos procura. Então, nós temos o psicossocial, a Delegacia de Defesa da Mulher, o Juizado, o Ministério Público, Defensoria Pública, Setor da Autonomia Econômica, um posto da PEFOSSE, um núcleo do GAVE, enfim, né, uma brinquedoteca para acolher as crianças de 0 a 12 anos, enquanto as mulheres estão em atendimento. Então, realmente, este equipamento ele tem dois grandes objetivos de imediato, que é extinguir a revivitação, e também a Via Crucis, né? Você, a mulher não é mais revitimizada, porque ela só vai contar a sua história uma vez, ela não vai ter que contar em cada órgão que ela chega, e a Via Crucis também se extingue quando ela, no mesmo local, vai encontrar todo o apoio, todo o encaminhamento, a escuta qualificada e humanizada a todas as mulheres que nos procuram aqui em Fortaleza. A Casa Estadual atende as mulheres de todo o estado do Ceará, como também de outros estados e de outros países.
1: Antes da gente falar por que não devemos calar diante da violência, voltando ainda sobre a Casa das Mulheres, ela está espalhada em algumas outras localidades, não só em Fortaleza. Confere?
2: Sim, nós temos atualmente, né, porque nós estamos nos referindo inicialmente à Casa da Mulher Brasileira, né, que é, inclusive, uma iniciativa do Ministério das Mulheres. Aqui no estado do Ceará, atualmente nós temos 5 casas, Casa da Mulher Cearense, que desenvolvem o mesmo trabalho, a mesma filosofia, os mesmos conceitos da Casa da Mulher Brasileira, inclusive com a rede de atendimento no mesmo espaço físico. Então, são casas regionalizadas, e hoje nós temos 5 casas que são mantidas, construídas e mantidas pelo governo do estado do Ceará, tá certo? Então, nós temos Juazeiro do Norte, que atende a região do Cariri, Quixadá, que atende Sertão Central e Sertão do Canindé, Sobral, que atende a região norte, Tauá, que atende a região de Tauá, e Crateús, recentemente inaugurada, que também atende toda aquela região vinculada ao município de Crateús. Então, hoje, de casas da mulher cearense com o mesmo perfil, com as mesmas características, os mesmos objetivos, nós temos a Casa da Mulher Brasileira, que é situada aqui em Fortaleza, mas que é vinculada ao governo do estado do Ceará e ao Ministério das Mulheres a nível da União, né? Então, realmente, nós temos já esses equipamentos e equipamentos vários, localizados em vários municípios, que são as casas municipais, Sala Lilás, também vários municípios. Então, ao todo, nós temos em torno de 100 equipamentos aqui no estado do Ceará, que acolhe, encaminha, orienta e salva vidas, as vidas, as nossas vidas, as vidas das mulheres.
1: E agora a pergunta que vai ao tema do programa: não calar diante da violência contra as mulheres. Por quê?
2: É fundamental pedir ajuda. Fundamental. Porque quando você cala, fica mais difícil chegar à ajuda, né? Então, e você vai falar, a mulher fala, nós falamos com nossas amigas, nossa família, os equipamentos, procurar ajuda, porque ao você se dirigir à Casa da Mulher Brasileira, à Casa da Mulher Cearense, às casas municipais, existem equipes que são especialistas, especializadas no atendimento, no encaminhamento às mulheres em situação de violência. E esse atendimento não fica reduzido apenas à questão imediata. Nós temos, inclusive, em todas as casas, o setor da autonomia econômica, que é exatamente o setor, o núcleo que vai encaminhar, que vai propiciar o ingresso das mulheres que nos procuram ao mundo do trabalho. De acordo com nossos dados do nosso sistema, 35% das mulheres que nos procuram, elas não possuem renda, ou seja, elas dependem diretamente do agressor. E que nós sabemos que isso aí é um forte impedimento para que se rompa o ciclo da violência. E na Casa da Mulher Brasileira, nas Casas da Mulher Cearense, nós temos cursos profissionalizantes, parcerias com entes públicos e privados para encaminhar as nossas atendidas, nossas usuárias, para o mundo do trabalho e, assim, ressignificar suas vidas sem ter a preocupação de como garantir alimentação para ela, para sua família, para suas filhas, para os seus filhos. Isso é uma grande preocupação que a gente percebe em todas as mulheres que nos procuram, que procuram ajuda. Então, se você calar, fica mais difícil chegar à ajuda. E não é só presencialmente que essa ajuda pode chegar. Ela pode chegar também através do 180, que é um serviço que é gratuito, está em todo o Brasil, em todo o território nacional, funciona 24 horas. O 180, ele acolhe as demandas, ele encaminha, ele orienta, ele especifica. Por exemplo, se uma mulher, de Vaz Alegre, ela vai ligar para o 180, ao mesmo tempo que ela vai fazer a denúncia, ela também vai ficar ciente da rede que existe ali na sua localidade, onde ela pode procurar ajuda. Ela vai ter todas as informações no que diz respeito ao encaminhamento para que ela receba uma ajuda imediata, humanizada, e que realmente venha contribuir para ressignificar nossas vidas e, principalmente, garantir que não seja mais um número
1: Nos tristes dados sociais de morte e violência contra as mulheres.
2: Isso, principalmente de feminicídio, né? Que até esse nome fica, engasga a gente, porque o que a gente percebe realmente é uma crueldade, é um momento muito difícil. Então, a importância de procurar ajuda, a importância da sociedade como um todo se mobilizar para que, de fato, nós possamos viver, porque hoje a principal questão é garantir continuar vivendo. E sobre todas nós existe a ameaça, existe a espada violenta do feminicídio.
1: Doutora Daciana, aqui conosco está o Gilson Cansoneiro da Lua Cheia, sempre aqui nos programas, mandando sua mensagem, seu bom dia. Ele diz que tem que ter um trabalho psicológico, atendimento das famílias, filhos e de quem sofreu violência doméstica. E com certeza tem um atendimento psicológico no Centro das Mulheres, tanto brasileira como cearense, Guilson. O diretor Souza Júnior também, ele diz: seja bem-vinda, Daciana, ao Café com Democracia. Seu trabalho em defesa das mulheres durante quase 50 anos é admirado por todos e todas que lhe conhecem como eu. Parabéns pela luta. O professor Evaldo diz: excelente programa. Diante da violência contra as mulheres, não há espaço para omissão, indiferença ou silêncio. Enfrentar esse problema é dever de toda a sociedade. O Souza Júnior completa lá embaixo dizendo: infelizmente, apesar de equipamentos como a Casa da Mulher Brasileira, legislação como a Lei Maria da Penha e campanhas contra o feminicídio, a violência contra a mulher continua cada vez mais violenta. Violência, como a gente viu aqui no interior do Ceará, eu queria dizer, desgraçado tal cidadão que teve com a pessoa, cortou as mãos da moça, né? Temos também a cultura do ninguém mete, em briga de marido e mulher, ninguém mete a colher. Esse tipo de cultura de educação ou deseducação, e mais um governo que a gente teve no passado, influencia para ter aumentado esses dados de violência contra as mulheres, doutora?
2: Em primeiro lugar, queria agradecer, né, as palavras carinhosas e das pessoas que se pronunciaram agora. E, na verdade, a violência contra nós mulheres, ela é produto, ela é fruto da sociedade patriarcal, do patriarcado, né? Que é um sistema, inclusive, milenar. Ele antecede, inclusive, o capitalismo. Então, nós temos que atacar as raízes da violência, que é exatamente a sociedade patriarcal, a sociedade, inclusive, que privilegia o ter em detrimento do ser. Então, a violência contra nós mulheres não é uma questão cultural, é uma questão estrutural. O patriarcado é estrutural, o machismo também, né? Então, e para você para você enfrentar as bases, inclusive, que produzem essa situação de violência, tem que haver uma união de toda a sociedade. Só as políticas públicas, elas não vão resolver. É necessário a sociedade civil organizada, o parlamento brasileiro, todas, inclusive, que compõem essa sociedade, desenvolver lutas, o movimento feminista, desenvolver lutas para que realmente essas raízes, essas estruturas patriarcais, elas sejam desconstruídas, demolidas definitivamente, né? Porque não se trata de uma questão cultural apenas, mas de realmente das raízes fincadas numa sociedade milenar que subordinou as mulheres, subordina, oprime, inclusive duplamente nós mulheres, tanto pelo machismo como pela sociedade capitalista e patriarcal. Então, nós temos que ter clara essa questão. E a violência, ela aumenta, mas também o que a gente percebe é que, em função da oferta de equipamentos, as mulheres também começam a confiar nos equipamentos, começam a perceber que elas não estão sozinhas, nós não estamos sozinhas. Porque, veja bem, até 2006, a violência contra nós era entendida como de menor potencial ofensivo. Não era visto como a violência contra o Estado, e sim contra a pessoa. Então, qual era a punição dos agressores? Uma cesta básica, serviço comunitário. Então, não existia segurança, não existia uma rede, né? E hoje, felizmente, esta rede ela se amplia a nível nacional. É claro que teve um hiato negativo desse desgoverno, né, que antecedeu agora o governo Lula, que veio, inclusive, veio para aprofundar o ódio, a misoginia, que veio destituir programas de enfrentamento à violência, programas das políticas públicas, e isso deu, inclusive, margem e terra fértil para que os grupos misóginos se organizem como Red Pill, como os machos feras, que estão falando publicamente, inclusive, principalmente para a juventude, e que, inclusive, atrás disso tudo, tem muito dinheiro. A monetização da violência, ela está principalmente nesses grupos de misóginos, que se estruturam, se organizam e têm um discurso ideológico extremamente elaborado, voltado, como eu disse, principalmente para a juventude. Então, o discurso do ódio, a organização da misoginia em grupos, tudo isso tem contribuído também, né, para que essa violência ela tenha liberdade de entrar em todas as casas aqui do nosso país.
1: Doutora, durante... Desculpe interromper, mas durante muito tempo, na minha juventude, eu senti que havia exploração das mulheres nas músicas, nas propagandas de cerveja, nos comerciais. Isso tudo ajuda por isso que eu falei culturalmente, a formar na pessoa a posse diante do corpo feminino, de acordo com, claro, é milenar, é secular, né, no Brasil e tudo, mas esses fatos também ajudaram a aumentar, tipo as músicas Um Tapinha Não Dói, ou isso a influência é menor, vem mesmo lá de trás, como a senhora disse, que é bem maior o fato.
2: Claro, o Luiz, quando a gente fala que a violência contra nós é estrutural, ela é fruto da sociedade patriarcal, né, o que vai gerar também as questões culturais, morais, educacionais, comportamentais. Né? Então, tudo isso aí se constitui numa teia que propicia... numa coxa perversa de retalhos que propicia, inclusive, a naturalização da violência. Então, quando você, aqui no nosso país, se foi proibido discutir sobre gênero nas escolas. Foi proibido.
1: Absurdo.
2: Se alegando que gênero é uma ideologia, mas não é. Gênero é uma categoria. Não é uma ideologia. E o que é gênero, na verdade? É a discussão da construção social da dominação e da violência contra nós mulheres, da subordinação, da exploração, da dupla exploração. Então, a discussão sobre gênero é isso. Não é transformar as pessoas em... No que os grupos conservadores consideram negativos. Né? Então, a discussão sobre gênero é fundamental nas escolas, para você, porque nenhuma criança nasce machista, nenhuma criança nasce misógina nem violenta. Né? Ela é fruto exatamente da educação vinculada à ideologia, o que ideologicamente o patriarcado propicia. Como, inclusive, a naturalização, a literatura, né? As músicas, que vem dizendo que tem aquela... Se eu te pego com outro, te mato. Não, se eu te pego com outro, te mato e mando algumas flores e depois escapo. É a coisa mais absurda.
1: Uhum, com certeza.
2: Isso foi cantado, né? Todo mundo cantava, os rádios, inclusive, divulgavam isso, aí a gente escutava toda hora.
1: É uma febre dessas músicas, como hoje em dia a gente vive com as febres da Beth, todo mundo divulga, todo mundo está querendo ganhar dinheiro, e etc, etc. Eu queria saber sobre as tornozeleiras rosas que surgiu, não sei se já está em prática, qual é a ideia dessa tornozeleira rosa, por gentileza?
2: Bom, Luiz, nós estamos agora... vivenciando e convivendo, né, com muitas inovações com relação ao enfrentamento à violência contra nós mulheres. Então, o que está sendo votado, inclusive, agora, é com relação à misoginia ser enquadrada como crime, que este Congresso conservador, a maioria conservadora, né, está fazendo o corpo mole para votar. Então, todos esses mecanismos que estão existindo hoje, inclusive com relação ao que você coloca, a tornozeleira rosa, eles estão sendo implantados. Agora, existe uma grande dificuldade. Por quê? Porque o Congresso, as casas legislativas, infelizmente, elas são dirigidas, uma grande maioria, por setores conservadores que não aceitam as políticas públicas em defesa da vida das mulheres. Isso é um absurdo. E nós temos, por exemplo, o direcionamento dos recursos para as políticas públicas. Basta para eu te dizer que menos de 10% dos municípios do nosso país tem delegacia especializada em defesa da mulher, menos de 10%. Aí muita gente fala, não, a Lei Maria da Penha não serve de nada, ela não... tem que ter investimento para que a lei ela prevaleça, porque da lei sair do papel para a prática, principalmente tem que ter investimento, direcionamento de orçamento. Entende? Então, quer dizer, esses mecanismos todos que são criados através da nossa luta, não é nada que cai do céu, não é nada gratuito, não é nada assim que se encontra de repente caído do céu e pronto. Não, todas as conquistas, todos os equipamentos, todas as legislações aqui implementadas, tudo isso é fruto da nossa luta, do movimento feminista, do movimento de mulheres, inclusive dessas últimas 4 décadas, que foi quando começou a se

0: vivendo. Nos momentos de crise econômica, religiosa, política, os primeiros direitos que são ameaçados
1: São os das mulheres.
0: são os nossos. E a gente tem que estar sempre atenta para isso. É tanto que você vê hoje gente falando que mulher não sabe votar. Que é preciso só um CPF numa casa para o direito ao voto.
1: Ontem eu vi,
0: Nem 100 anos faz que a gente conquistou o direito de voto e isso reverbera, né, como algo, inclusive, que é
1: doutora Daciana,
0: posto.
1: tem um, acho que é um filme de ficção que apareceu aqui, a gente vai conversando, eles escutam tudo pra gente, apareceu ontem quando eu tava pesquisando pra gente conversar hoje, um filme de ficção que mostra os policiais entrando e tirando todas as mulheres dos locais de trabalho. Depois tiram todo o dinheiro da poupança dela e começa a controlá-la. É, eu acho que até um filme interessante, vou depois procurar o nome para tentar fazer esse paralelo mesmo sendo de ficção. Mas é como a sociedade tenta asfixiar o ser humano, principalmente as mulheres, tirar todo o poder dela, deixá-la dependente do homem para que ele passe a dar e, se não der, muitas têm medo de sair de casa, de sofrer violências e etc, etc. Como a gente está correndo contra o tempo, eu queria falar de outro absurdo que eu sempre achei, não é de todos os policiais, mas pelo menos os que eu trabalhei ao redor, que diziam que era a lei da Maria da Penha. Não criticava a lei, né? Diziam que não tinha fundamento, não colocava em prática e etc, etc. E eu queria, como a gente está nos minutos finais, falar agora abertamente, quais são essas políticas públicas que devem ser mudadas ou criadas para que a casa da mulher tenha mais força e continue ajudando mais pessoas, além dessa criação de delegacias por todos os municípios do Brasil, que é um investimento que vai dar grande retorno à vida social dos brasileiros e das mulheres, principalmente.
0: É, Luiz, como eu acho que eu já falei, que as políticas públicas elas foram implementadas aqui no nosso país, apesar de mais de 500 anos de dominação estrangeira, de colonização estrangeira no nosso país, mas apenas 4 décadas nós temos, né, de políticas públicas institucionais implementadas aqui no nosso país, 4 décadas só, né? Então, do ponto de vista histórico, é muito pouco, é quase nada. E nunca se foi discutido, né? Nunca era discutido na sociedade como todo, nas empresas, nos órgãos institucionais, nossos direitos, o respeito, o enfrentamento à violência. Então, tudo isso, ela se dá. Toda essa discussão começa sem.

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0: Bom dia mesmo. Chegou o grande dia, né? Hoje começou oficialmente aí os festejos de Senhora Santana. Muito obrigado por você estar nesse dia aqui comigo, tá bom? E aí eu vou voltar a fazer o programa só próxima semana. Deixa eu ver quando é que eu vou voltar aqui a fazer o programa. Dia 27 de julho. Eu vou fazer o programa porque é um intensivo muito grande aí para a cobertura dos festejos de Senhora Santana, tá bom? Alegria, alegria. Vamos ouvir o nosso ouvinte Anselmo na rua Presidente Vargas participando com a gente. Oi Anselmo, bom dia meu amigo.
1: Bom dia José, meu amigo, por favor... Coloco para mim a música do Roberto Carlos, chamada Não Se Esqueça de Mim. Muito obrigado, tudo de bom para você e fica com Deus. Valeu, meu patrão.
0: Valeu também, meu amigo. Muito obrigado pelo carinho da audiência, da sintonia, tá bom? Um abraço para toda a família e todos vocês que estão aí na sintonia. Você também que está visitando, você visitante... Você, nosso conterrâneo, que voltou para nossa cidade, para o nosso município, está fazendo uma visitinha à família, seja bem-vindo também, tá bom? Alegria, alegria. Então vamos curtir música, Roberto Carlos, Não Se Esqueça de Mim. Também vamos curtir com Daniel, Alguém... Com Daniel, Jorge e Matheus. E também Tente Outra Vez com Raul Seixas.

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0: noveleiros! Estamos chegando com os resumos das suas novelas favoritas para esta quinta-feira. E agora o resumo da novela Coração de Mãe. Em conversa sobre as irmãs Irmak e Karsu, que Vansa aconselha a Bora. Razan agradece e parabeniza Homer sobre a situação do menino Ali. Feliz descobre que o marido foi até a casa de Feria e demonstra seu incômodo questionando a proximidade com a vizinha. Ao chegar à casa de Bora, Karsu encontra a senhora Sedik indisposta. Para ajudá-la, assume a preparação do café da manhã do chefe. Depois de renovar o guarda-roupa de Rakan, Aysa o leva a um evento, onde o novo visual dele deixa suas amigas ricas completamente impressionadas. Kivanz e Irmak organizam o clube para a apresentação de Feriha, e durante um diálogo divertido, o casal decide que é o momento de assumir o namoro diante de todos. Após a apresentação, a cantora faz uma declaração carinhosa a Hassan e uma revelação profissional de Bora deixa o futuro de Karsu incerto. 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
2: Agora as previsões para Áries, Touro e Gêmeos. Signo de Áries.
3: Nascidos entre 21 de março a 20 de abril.
0: Áries, o céu aponta que você está na área familiar. Ótimo para resolver alguns questionamentos em casa. Só não seja duro demais consigo mesmo, ok? No amor, abra-se mais com o crush e mostre que não tem medo dos desafios. Não esquece de estudar para aquela prova que está chegando.
2: Signo de Touro.
3: Nascidos entre 21 de abril a 21 de maio.
0: Touro, o dia é ótimo para focar no aprendizado e nas conversas inteligentes, daquelas que fazem pensar. Cuidado com o estresse, tá? No amor, há chance de aproximação espontânea com o crush. Momento favorável para resolver os probleminhas diários e estar mais junto. Nas amizades, não cobre demais os amigos.
2: Signo de Gêmeos.
3: Nascidos entre 22 de maio a 21 de junho.
0: Gêmeos, o céu aponta maior compreensão das necessidades práticas, até nas finanças. Ótimo para lidar com as demandas da escola de forma objetiva, sem tirar o pé do chão nas amizades, tá? No amor, um afeto ainda mais verdadeiro pode surgir. Bom dia para entender melhor o crush.
2: Já voltamos com as previsões para Câncer, Leão e Virgem.

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1: Essa é das antigas também.

Muito bem, são exatamente 8 horas e 56 minutos no programa Tocando, que toca a nossa gente aqui com seu amigo de todas as manhãs ou à tarde, Ociel Lopes, tá bom? Vamos ouvir também o nosso, a participação do nosso ouvinte, Giovanni, lá de Crateús. Bom dia, meu querido amigo Ociel. Bom dia, Giovanni. Aqui é seu ouvinte, Giovanni. Eu gostaria de ouvir a música do Henrique Juliano, Mudando de Assunto. Eu ofereço para você, para a Cátia Oliveira, para minha querida Sara em Novo Oriente, para a mãe dela, Dona Juscelene, para o seu Liberato, para o Liberato Júnior e para a Alana e para a Luana Cavalcante. Obrigado, Giovanni, pelo carinho da sua participação. Felicidade.

Daqui a pouquinho tem o nosso momento internacional, o nosso International Connection. Na verdade, nem momento internacional, é conexão internacional.

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Muito bem, iniciando o nosso momento, né? Nossa conexão internacional. International Connection, tem muita gente já fica esperando. Ah, Josiel, olha, é muito bom, gosto demais dos internacionais, né? Inclusive, também mandar um abraço especial para o irmão Isaías e para o André, né? Que talvez estejam escutando o programa. Mas vamos mandar um abraço para eles aí. Depois ele me confirma que recebeu aí o alô. Vamos começar com Adele, I Drink You, né? Também vamos ouvir Jamile Sampaio, CC Williams e também Jenny B. Já eu volto, não sai da sintonia.

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2: Agora, as previsões para Câncer, Leão e Virgem. Signo de Câncer.
3: Nascidos entre 22 de junho a 22 de julho.
4: Câncer, o céu traz maior clareza mental e consciência das próprias necessidades. Convite para uma postura mais decidida. Seja realista com os objetivos escolares. A chance de desgaste físico e mental. No amor, aposte no fortalecimento dos laços afetivos com o crush. A dica é ir com calma.
2: Signo de Leão.
3: Nascidos entre 23 de julho a 22 de agosto.
4: Leão, o céu aponta que pode ser hora de planejar mais e enfrentar os desafios com paciência. No amor, busque formas criativas de lidar com os obstáculos e evite impulsos desnecessários, tá? As estrelas dizem que é uma boa hora para valorizar as histórias afetivas.
2: Signo de Virgem.
3: Nascidos entre 23 de agosto a 22 de setembro.
4: Virgem, a troca de ideias com amigos pode ser bem positiva e ampliar o conhecimento. Só atenção com a privacidade e a economia, já que Saturno pede cuidado. Nas amizades, equilíbrio social e o pessoal. No amor, ouça o coração antes de se estressar com as DRs. Nos estudos, foco total.
2: Já voltamos com as previsões para Libra, Escorpião e Sagitário.

0: agora o resumo da novela Sortilégio. Alessandro conta a Vitória, Fernando e Pedro que Sandra pode estar envolvida no plano que fez Maria José perder a memória. Ele também suspeita da participação de Bruno no sequestro, mas Vitória sai em defesa do filho. Jorge avisa Bruno que não poderá acompanhá-lo à festa de Porfírio porque Fernando e Alessandro estarão presentes. Decidido a descobrir a verdade, Alessandro resolve morar por um tempo em Toluca para ficar perto de Maria José. Diante das ameaças de Bruno de revelar toda a verdade sobre a jovem, Jorge diz a Helena que ela precisa convencer a filha a aceitar Bruno. Maria José comenta que o avô sugeriu um casamento com Fernando. Arthur revela a Alessandro que viu Bruno ao lado de uma mulher muito parecida com Maria José. Convencido de que suas suspeitas estavam corretas, Alessandro afirma à Vitória que Bruno está atrás de Maria José. Paula também acredita que Mauro é cúmplice de Bruno. Pouco depois, Paula e Alessandro se emocionam ao reencontrar Maria José. Ao perceber que ela não se lembra do passado, Alessandro decide permanecer perto dela até fazê-la, recuperar a memória e convida Paula para ficar alguns dias em Toluca. 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
1: 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Muito bem, de volta, são 9 horas e 49 minutos. Daqui a pouquinho tem também o programa Sindicato em Destaque, apresentado aí por Mariana Gonçalves, representando o Sindicato dos Trabalhadores e Trabalhadoras Rurais de Independência. Gente, vamos ouvir aqui a Dona Beta participando também lá da Rua Marinê Espírito Saboia. Dona Beta, bom dia.
2: Bom dia, Jociel. Como é que você tá, Jociel? Mandar aqui um alô para a turma da Marinê Espírito Saboia, pro Branco, Francisco e família, Cissa Maria, o Zezinho e os meninos Rafael Arcanjo, Miguel, o Zé Luiz e o Lu e o Gustavo e todos aqui da Marinê Espírito Saboia. A Dona Odílio, Nilce Terra e para sua família, Jociel. Que Deus abençoe, um bom dia para Rosa, Marlos Menino e todos. Pois tá, Jociel, fico com Deus e um bom dia, bem abençoado de Deus. Estou lhe ouvindo todos, tudo que você fala na rádio, eu estou lhe ouvindo. Só não posso estar ligando, porque eu não é toda hora que o Branco está aqui, mas tanto. Eu li hoje direto. Pois tá, Jociel, fique com Deus e um cheiro, tchau. Um bom dia, bem abençoado de Deus. E toda a sua família, Jociel. Pois tá, tchau.
1: Obrigado, Dona Beta, pelo carinho da sintonia e da audiência, tá bom? Muito obrigado, de verdade. Dona Beta, e aí hoje tem, né? Hoje tem festa de Senhora Santana e a gente já começa com esse hino, né? Aí ouvindo, todo ano tem essa festa com o Quinteto Violado.

Muito bem, de volta, são 10 horas e 2 minutos. Vamos de mais um bloco de apoios culturais aqui, também ligados na novela e horóscopo do dia. E logo depois tem o nosso Momento Saúde. E eu volto daqui a pouquinho, não sai da sintonia. O programa aí é mais ou menos aí uma meia horinha, tá bom?

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0: seguindo, agora o resumo da novela A Nobreza do Amor. A Lica confessa a Tonho que Omar deseja se casar com ela. O bispo indaga Viriato sobre suas atitudes recentes. Mirinho provoca Sebastião. Marta pune Virgínia, que se revolta ainda mais contra a Lica. Kênia comenta com Chinua sobre o interesse de Jandal por Binta. Graça e Mirinho zombam de Ana Maria por esperar o pedido oficial de namoro de Manuel. A Lica descobre que Nilo Peçanha está morto e Onildo a apoia. Onildo declara seu interesse romântico por Niara. Tonho se aconselha com Dona Menina. Kênia confidencia a Chinua que seguiu a sugestão de Dume para se livrar da perseguição de Jandal. Dume, Akin e Ladiza encontram a urna com as joias de Jandal.
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3: Agora, as previsões para Libra, Escorpião e Sagitário. Signo de Libra.
4: Nascidos entre 23 de setembro a 23 de outubro.
0: Libra, o céu aponta que você tem tudo para brilhar na escola hoje. Sol e Mercúrio ajudam a gerenciar tarefas e provas com foco. Mantenha a calma nos desafios e não pressione os colegas. No amor, intuição e delicadeza ajudam a resolver pendências com o crush e trazer harmonia para a relação.
3: Signo de Escorpião.
4: Nascidos entre 24 de outubro a 22 de novembro.
0: Escorpião, a vibe é de autoconhecimento e reflexão. Um desejo de entender melhor a própria vida pode surgir. Só não deixa isso atrapalhar as atividades do dia a dia, tá? No amor, equilibre as emoções para fortalecer qualquer paquera ou rolo que esteja rolando. Os astros estão do seu lado.
3: Signo de Sagitário.
4: Nascidos entre 23 de novembro a 22 de dezembro.
0: Sagitário, o céu aponta maior habilidade para análise e introspecção hoje. Ótimo para entender o que quer e o que não satisfaz. Só cuidado para não ser frio demais com as pessoas, tá? No amor, seja claro sobre os sentimentos com o crush. Enfrente as tretas com coragem e sem medo.
3: Já voltamos com as previsões para Capricórnio, Aquário e Peixes.
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1: Olá, estamos chegando com o programa Momento Saúde. Nossa conversa é com você. O assunto saúde e qualidade de vida, que é muito, muito, muito importante. Né? A gente só contempla o belo se a gente tiver saúde. Como está a sua? Final de ano chegando, o que você já fez esse ano pela sua saúde? Falamos ao vivo de nosso estúdio, trazendo informações de saúde para você de Luiz Eduardo Magalhães, para o pessoal em Minas Gerais, Campo Florido, Paracatu, o pessoal em Cumari, Goiás, em Itaúna, Minas Gerais. Aqui na Bahia a gente saúda o povo de Morro do Chapéu, Barreiras, Tucano, Coribe, Oliveira dos Brejinhos, Posto da Mata, o pessoal que está nos acompanhando em Jequié, em Candiba, em Cotegipe, o pessoal no Maranhão, em Lago da Pedra, todos que nos acompanham também, Vitória da Conquista na Bahia, em Três Arroios, Rio Grande do Sul, Palmeirópolis, Tocantins. Estamos em todos os cantos, conversando sobre saúde e qualidade de vida. O pessoal em Surubim, no Pernambuco, Vertente do Lírio, em Pernambuco também, um grande abraço. O pessoal em Igaraçu, também no Pernambuco, São Bento do Sul, em Santa Catarina, Paratinga, na Bahia. Grande abraço para todos vocês. A gente vai falar de saúde hoje com a ajuda de doutora Márcia Ribeiro. Ela é médica oftalmologista, chegou aqui no estúdio, chegou aqui na nossa recepção e ela tá linda de viver hoje, toda de vermelho, ficou um charme. Doutora Márcia, seja bem-vinda ao nosso programa. Muito bom ter os olhos saudáveis para enxergá-la e recebê-la bem em nossos estúdios. Bem-vinda.
2: Obrigada. Realmente a visão é um dos sentidos mais importantes do ser humano. E como você viu, eu estou de vermelho, está na minha paleta. Sempre que eu uso vermelho, todo mundo comenta.
1: Que fica muito bela. E a gente só pode contemplar se a gente estiver bem com a visão. Chegando o fim de ano, antes da gente entrar no nosso tema, que a gente tem muito que conversar e aprender com você hoje, estamos no mês de novembro e a gente tem esse chamamento aí para o cuidado da saúde masculina, que o foco é no câncer de próstata, porém a saúde do homem é o todo, né, doutora?
2: É, pois é. A gente
1: costuma
2: não pode
1: cuidar da visão direitinho, os homens?
2: Pois é, existem dados, inclusive, da OMS, né, que os homens, por que que os homens morrem mais do que as mulheres, na verdade, né? Porque os homens não se cuidam tanto. Eu costumo falar que a ala masculina, eles acham que eles são invencíveis, né? Isso é muito, muito cultural, né? Que não faz exame preventivo, que não está sentindo alguma coisa, mas deixa pra lá. Geralmente, sempre chega no consultório a mulher trazendo o marido pela a mão para poder fazer uma consulta, porque o cara não está enxergando e é ela que tem que tomar providência, marcar a consulta e levar pela mão, né? Mas vamos achar que está mudando essa concepção de que homem é super-homem, né?
1: Ele tem que fazer também o cuidado. Às vezes não quer faltar o trabalho, não posso deixar aqui o trabalho, está colado no trabalho para fazer a consulta. Mas é importante cuidar da visão. No caso do câncer de próstata, se recomenda homens a partir dos 40 ficarem mais atentos, né, a este tipo de câncer. E no caso da saúde dos olhos dos homens, quando é que eles têm que literalmente abrir o olho e buscar a saúde ocular?
2: Eu costumo falar que a gente, as consultas começam desde quando nascemos, né? Com o teste do olhinho, a consulta anual. Se a pessoa não tem queixa, tanto homem quanto mulher, acima dos 35 anos, começar a fazer sua consulta periodicamente e forçosamente, porque existe um envelhecimento do olho acima dos 40, quando começa a aparecer a presbiopia ou a vista curta. Tanto vale para homem quanto vale para mulher. E às vezes as pessoas demoram um pouquinho para entender que isso é uma coisa fisiologicamente, nossa visão depois dos 40, por causa de alterações fisiológicas do olho, vai começando a diminuir o seu foco de perto e tem que ser feita a consulta para acompanhar.
1: Muito importante isso aí. E os homens nessa consulta, eles precisam ir acompanhados ou podem ir sozinhos? Porque tem a história de dilatação da pupila na hora da consulta. Todo mundo que vai para a consulta tem que fazer esse processo de dilatar com o colírio a pupila?
2: Geralmente até 30, 33 anos a gente dilata sempre, porque pode interferir no grau, na medição do grau. Depois disso, 33, 34, 35 anos, a gente vai observar primeiro como é que ele está, se tiver alguma necessidade a gente faz. O que é mandatório são crianças e pacientes até 30 anos, mais ou menos, a gente faz sempre com a pupila dilatada, que você tem uma precisão melhor na medição do grau.
1: Um dado interessante é que muitas pessoas no geral, e homens também, eles descobrem problemas na visão quando vão fazer habilitação, trocar categoria, que chega nessa parte e não estava enxergando direito. E aí?
2: Engraçado, Sheila, porque assim, eu comecei a usar óculos com 10 anos porque uma professora minha observou minha mãe que eu ficava apertando os olhos para enxergar no quadro. E às vezes você vê a pessoa que chega aos 18 anos, vai fazer a primeira consulta lá, quer dizer, na verdade não é consulta da CNH, é um teste de visão. E percebe que não enxergava e passou essa vida toda sem enxergar direito. Eu acho isso é muito estranho, me parece muito estranho. Você não enxergar, você não perceber, esperar tá com 18, 20 anos para você perceber que não enxerga direito. Mas acontece muito.
1: E aí é onde a pessoa percebe que tem que procurar um profissional para realmente verificar a situação de sua visão e tratar. O bacana é que hoje tem uma série de tratamentos. Ou sai com a receita do colírio, a receita dos óculos. Tem sempre vários procedimentos que podem ser feitos para que a pessoa enxergue bem, né, com qualidade de vida.
2: Pois é, mas interessante que se fossem feitas essas consultas periódicas com um ano, dois, três, quatro, cinco, seis, sete anos, porque se tivesse alguma diferença, a gente poderia já começar a fazer a medida para melhorar o grau. Tem pessoas que têm um olho que não desenvolve a visão, que é o olho amblíope. Então, se você, até sete anos, se você consegue estimular essa visão com o uso do óculos, com o uso do tampão, isso a gente consegue melhorar. Agora, se passa depois dessa idade, fica mais complicado. Então, assim, a prevenção ainda é o melhor caminho.
1: Prevenção é o melhor caminho, não esqueçam disso, viu? Vocês que estão acompanhando a gente. Quer conversar conosco? 7736284210, você faz a sua pergunta para a nossa entrevistada, doutora Márcia Ribeiro, médico oftalmologista. Já está com a gente Edileuza, já está com a gente Janaína, mandando um abraço aqui, inclusive, para a doutora Márcia, nossa convidada, Cleide também, um abraço, obrigada pela companhia. Vamos falar de diabetes e visão? O que tem a ver uma coisa com a outra? Diabetes e visão. É verdade que o diabetes pode causar vários problemas de saúde ocular, doutora Márcia?
2: Pois é. Quando eu faço a anamnese do paciente, eu tenho que saber se ele é hipertenso, se ele é diabético, se ele usa alguma medicação crônica, porque tudo isso pode alterar a visão e pode afetar a retina. Então, o diabetes, a visão é um dos órgãos-alvos, assim como o rim, a periferia, os nervos. Então, assim, a retina sofre muito com o diabetes, principalmente aquele diabético que é descompensado, que essa glicemia fica acima de 160, 140. Então, geralmente, a gente sabe que com 5 anos de doença diabética, se a pessoa tiver diabetes de 5 anos, aumenta o risco de contrair uma retinopatia diabética. Existe uma alteração vascular na retina por conta do diabetes que só o diabético tem. Então, o diabético, mais do que ninguém, tem que fazer seus exames, né? Manter essa glicemia estável, pelo menos até 130, para a oftalmologia. Aí a endócrina vai falar outra coisa. E manter sempre a avaliação anual para a gente ver como é que está acontecendo. Porque existe hoje muitas técnicas, muitos tratamentos, como laser, injeção intravítrea, que consegue minorar essas alterações na retina. E existe uma perda de visão, muitas vezes, substancial, quando você tem um diabetes mal controlado e maltratado pelo oftalmologista.
1: Olha só. Uma das doenças, um dos problemas oculares relacionados ao diabetes é a retinoplastia diabética. Fala um pouquinho pra gente sobre isso, doutora Márcia. O que é a retinoplastia diabética e quais danos pode causar à saúde?
2: Pois é, como o diabético é uma pessoa que tem inflamado, né? Os vasos da retina são quem estimula, quem nutre a retina são os vasos sanguíneos. Então, o diabético muitas vezes tem a inflamação desses vasos e aí vai sair sangue ou sai líquido desse vaso. E o que é que esse sangue pode ocorrer? Pode ocorrer hemorragia, pequenos exudatos, pode descolar a retina e a área que sangra, você fica sem enxergar. Então, se você faz um tratamento a laser, você vai, aquele local não sangue mais e vai, o próprio organismo vai reabsorver aquele sangue, porque sangue na retina, sangue na cavidade vítrea, pode ter perda de visão. Então, assim, é uma doença vascular da retina que é causada pelo diabetes e pode, dependendo, é uma doença grave. Pode desenvolver glaucoma, pode desenvolver descolamento de retina e doenças que às vezes não tem tratamento, né?
1: Olha aí. E o edema macular diabético, causado pelo acúmulo de líquido, como é que a gente vai saber, né, que estamos tendo ali um edema macular diabético?
2: Pois é, a mácula é o tecido da retina, que é o tecido que lhe dá a visão de detalhes. É, vamos dizer, é o tecido mais nobre, a retina já é um tecido nobre, que é um tecido nervoso. E a mácula é uma pequena área que você tem a visão de detalhes, de você ver aqui que os contornos das coisas. Então, quando você começa a ter dificuldade visual, pode ser uma alteração macular, mas isso aí só pode ser visto pelo médico, pelo oftalmologista, que a gente faz o dilata a pupila bem, para a gente ver a periferia de retina. Aí é um dos casos que a gente dilata a pupila, às vezes o paciente não é tão jovem assim, mas tem que dilatar para a gente ver a periferia, que muitas vezes a doença da retina começa pela periferia para depois ir para o centro. Então, muitas vezes você não percebe, porque na periferia você não vê. Quando chega no centro, que é a mácula, aí a doença já está instalada. Então, você tem que realmente fazer a avaliação pra gente ver. É isso mesmo, os vasos transudam e aí vai pra mácula e a gente perde essa visão de detalhe.
1: Olha só como a gente volta a falar da importância da prevenção. Se você faz sua consulta de rotina, você consegue acompanhar isso e não chega a esse ponto, né, do que a gente falou aqui. Catarata. A catarata tem alguma ligação com diabetes também ou não, doutora Márcia?
2: O diabetes, ela pode acelerar o processo da catarata. Geralmente, a catarata, normalmente, fisiologicamente, acima de 65 anos também, por uma questão fisiológica do olho. O nosso cristalino, que a gente nasceu com essa lente, que é límpida, ela, com a idade, ela vai perdendo a tonificação e a coloração, né? Essa limpidez que ela tem. E a pessoa que tem diabetes pode acelerar esse processo. Você tem, às vezes, pessoas diabéticas de longa data, principalmente o diabetes juvenil, que desenvolve a catarata até antes dos 40 anos. Eu tenho um paciente mais nova que eu mandei operar a catarata, por conta do diabetes, tinha 34 anos. Então, assim, olha, acelera o processo do diabetes.
1: A pessoa com visão embaçada não pode ficar coçando o olho, limpando por conta própria, não. Tem que procurar um profissional, né? Embaçou a visão, não é normal, né, doutora?
2: Com certeza. Ainda mais se você tem uma visão boa, se você vê um embaçamento visual, você tem que procurar rapidamente, evitar ao máximo você coçar, porque hoje em dia tem tanta informação na internet, né? A pessoa pode descolar a retina pelo ato de você coçar, friccionar o olho. É, então, assim, além de causar ceratocone, infecções e outras doenças mais.
1: E o glaucoma? Entra nessa lista de doenças também causadas pelo diabetes?
2: Pois é, você pode causar um glaucoma, inclusive um glaucoma bem sério e maligno por conta do diabético, da diabetes. Meu tio, eu tenho um tio que faleceu diabético e cego e com glaucoma, então a história de cegueira na minha família é uma doença adquirida. Ele não ficou cego porque da idade, ficou cego por conta do diabetes e causou um glaucoma maligno de difícil controle e com muita dor. Porque o glaucoma, ele tem dor. E quando o glaucoma, quando desenvolve o glaucoma no diabetes, que muitas vezes é um glaucoma neovascular, é de difícil controle e pode causar, e geralmente causa cegueira.
1: Olha aí, já pensou? A síndrome do olho seco é uma doença que quem tem diabetes tem uma maior probabilidade de sofrer com ressecamento. Eu vou pedir para você explicar para a gente já sobre a síndrome do olho seco e a visão dupla. Já imaginou? Você está olhando uma coisa e enxergando duas. Já, doutora, a gente volta com você explicando para a gente aqui sobre isso.
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0: 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Dando continuidade, agora o resumo da novela Coração Acelerado. João Raul revela a Thalita que Agrado é a verdadeira Diana e todos se surpreendem. Zuzu aceita o anel de Alaor, mas pede para que os dois sigam apenas namorando. Gael apoia a Nayane. Agrado diz a João Raul que ele terá de enfrentar a fúria de Roney. Eva e Vânia afirmam a Bará que Thalita está gostando dele. Alaorzinho teme que Janete não aceite se casar com ele. Laurinha não aceita casar com Malvino. Gael se declara para Nayane em um programa de rádio. João Raul decide encerrar seu contrato com Roney. Tudo que vai acontecer na sua
1: novela favorita. 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
2: Agora, as previsões para Capricórnio, Aquário e Peixes. Signo de Capricórnio.
3: Nascidos entre 22 de dezembro a 20 de janeiro.
0: Capricórnio, o céu aponta clareza nas relações, mas podem surgir desafios na família, então paciência será essencial. No amor, o momento favorece diálogo. O movimento planetário sugere diplomacia com o crush. Nos estudos, disciplina será necessária. Vai com calma.
2: Signo de Aquários.
3: Nascidos entre 21 de janeiro a 20 de fevereiro.
0: Aquário, o céu aponta uma boa hora para planejar e organizar a rotina escolar. Só cuidado para não ser muito crítico. Isso pode dificultar o entendimento com os outros. No amor, encare os problemas da relação com a certeza de que tudo vai melhorar. Acredite na força do amor para equilibrar as coisas.
2: Signo de Peixes.
3: Nascidos entre 21 de fevereiro a 20 de março.
0: Peixes, o dia tem um aspecto favorável para se conectar com a galera e compartilhar ideias. Aproveite! Só cuidado com a grana, ok? No amor, é hora de enfrentar algumas inseguranças. O céu aponta que a chance de superar tudo para uma fase nova e melhor no namoro.
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5: Estamos de volta com o nosso programa Momento Saúde, conversando sobre saúde e qualidade de vida com a doutora Márcia Ribeiro, ela que é médica oftalmologista. Nós temos a Ana falando de um carocinho que saiu no olho, né? Deve procurar o médico oftalmologista para verificação, doutora?
6: Pois é, deve sim. Às vezes pode ser um caroço na pálpebra, pode ser um ordelo, um tessol, que as pessoas chamam, ou pode ser, se for dentro do olho, da conjuntiva, da parte branca do olho, a gente tem que verificar o que é, e muitas vezes, se precisar ser retirado, geralmente faz anatomopatológico desse processo, né? Então, sempre, ainda mais caroço, né?
5: Não dá para ignorar.
6: Não.
5: Tem que ir atrás.
6: Com certeza.
5: Agora a gente quer saber um pouquinho sobre a síndrome do olho seco, sobretudo para pessoas diabéticas. Fala um pouquinho para nós.
6: Pois é. A síndrome do olho seco é uma doença crônica caracterizada pela diminuição da produção de lágrima ou deficiência. A nossa lágrima tem uma parte mucosa, uma parte que é gordura e uma parte que é água. Então, se você tem alteração tanto da produção da lágrima como de uma dessas três camadas da lágrima, você tem aquela sensação de olho seco, de olho vermelho, de ardência. E isso, nosso clima já não ajuda, nós temos um clima seco, a gente trabalha com ar-condicionado, a gente usa tela, duas, três telas ao mesmo tempo.
5: Olha só como é que a gente está aqui com três telas.
6: Inclusive, a gente, hoje em dia, tem se visto, geralmente é uma doença de pessoas mais idosas, mas por conta do celular e do computador, a gente tem visto crianças com olho seco, né? Que seria para ser mais tarde na vida. Geralmente a menopausa também diminui todos os fluidos do corpo, diminui a produção de lágrima também. E a gente está tendo, por conta da tela, por conta dos hábitos, dos maus hábitos de vida, né? A gente está tendo muita gente com olho seco antes, inclusive, da idade. Existem também algumas doenças metabólicas que também podem causar o olho seco, algumas síndromes. E o tratamento é sintomático e muitas vezes tem que partir para... a gente fala que a gente coloca um pluguezinho no canal lacrimal para diminuir que essa lágrima ela escorra, né? E que muitas vezes a gente tem que estudar qual é a camada da lágrima que está com alguma dificuldade, alguma deficiência.
5: Muito bem. Doutora Márcia, e a visão dupla? Tem gente que fala que olha um objeto, mas está enxergando dois. Por que que isso acontece?
6: Pois é, a diplopia ou visão dupla é quando você está com o olho aberto, às vezes é um olho só, os dois, e você vê a imagem como se fosse, ela tem uma sombra. Isso pode ser uma alteração realmente do olho, da retina, da córnea, do cristalino, da musculatura ocular, ou pode ser alguma coisa ligada neurologicamente falando. Alguns pacientes que têm AVC desenvolvem diplopia. Né? Então, geralmente, nesses casos, a gente tem que ir na causa do problema, né? Para poder ver, estudar qual é o melhor tratamento.
5: Muito importante. Quem perceber qualquer sintoma, como visão embaçada, manchas que você não tinha no olho, passou a ter mancha no olho, dor, vermelhidão, tem que procurar um especialista, né?
6: Pois é, olho vermelho... Existem vários fatores, desde a falta de lágrima, que é uma coisa simples que você consegue melhorar com o uso de lágrimas artificiais, de preferência sem conservantes, como pode ser doença como glaucoma, pode ser... Então, assim, a gente tem que observar na raiz. Hoje em dia, essa época está tendo muita conjuntivite, tanto alérgica como viral, bacteriana. Pode ser uma conjuntivite também, mas se você não sabe qual tipo de conjuntivite, não adianta você ir na farmácia e... Primeiro que hoje em dia quase não se vende mais medicação antibiótica sem receita, mesmo colírio. Mas eu não sei como é que as pessoas conseguem chegar na farmácia e comprar colírio antibiótico, muitas das vezes com corticoide junto, sem receita médica. E faz o uso indevido, porque se a conjuntivite é bacteriana é um tratamento, se é viral é outro, se é alérgica é outro. Se é cosmética, às vezes também o uso de maquiagens com baixa qualidade, né? A gente que gosta de maquiagem, a gente não vai proibir a mulher de usar maquiagem, mas tem que ser uma maquiagem que você use só você e que tenha uma qualidade, né? Que foi testada para a gente ver se tem alguma alteração que possa causar alteração ocular crônica, né?
5: Muito importante. Para a gente fechar hoje, uma pergunta interessante feita pelo Jaguar. Ele diz: Sheila, tressol é mito ou verdade que tem a ver com grávida? O que é que causa aquilo ali? Pede para a doutora explicar para a gente.
6: Olha, essa história da grávida é mito, né? Claro. Nós temos na nossa pálpebra várias glândulas que estão aí na pálpebra que produzem aquele mucozinho, aquela secreçãozinha que a gente tem quando acorda de manhã cedo. E quando essa glândula, ela está inflamada ou alguma bactéria, ou porque você coçou demais, aí ela não espelha aquela secreção e aí faz aquele carocinho. O tessol, o nome dele é ordeolo, ou um calásio, um xalásio. Para a gente diferenciar um de outro, a gente tem que fazer o exame para ver. E o tratamento geralmente é com compressa morna. Lembra quando você era criança que a mãe mandava aquecer o dedo e colocar?

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E por fim, o resumo da novela Quem Ama, Cuida. Adriana conta a Nancy que encontrou Pedro e confessa que ainda o ama. Carmita ouve a discussão entre Pedro e Bruna. Adriana diz a Nancy que não desistiu da vingança. Bruna e Carmita decidem ir à festa de Ademir sem Pedro. Carmita diz a Ademir que Pedro investigará por conta própria o assassinato de Arthur. Bruna exige que Adriana fique longe de Pedro. Mal conta a Pedro que Bruna foi à sua casa provocar Adriana. Adriana observa Liris conversando com Ulisses. Liris elogia Adriana e Nancy ao reencontrar as amigas. Adriana e Pilar se encontram no salão de beleza.

Muito bem, são 10 horas e 38 minutos. Ouvimos aí o nosso momento saúde, trazendo informações sobre, com o oftalmologista, a doutora Márcia Ribeiro, trazendo sobre diabetes e saúde ocular. Vamos ouvir Dilcinho, Péssimo Negócio, Tiago York, Amei Te Ver, Nath Roots, Quero Ser Feliz Também, e Ana Vitória e Vitor Clay, Pupila.

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Muito bem, encerrar o programa de hoje, tá bom? Como eu falei no início do programa, eu retornarei aos programação da manhã, dia 27, tá bom? Vixe, céu, tu vai tirar férias? Não. Não. Uma pena que não, né? Mas eu vou estar no intensivo aí dos festejos de Senhora Santana, então eu vou dormir muito tarde. Então, nada que é mais justo, né? Vou dormir, por exemplo, ali 1 hora da manhã. Aí eu tenho que estar de pé 7 horas. Não dá, gente. Não cola. Não cola e nem rola. Muito obrigado por você ter ficado comigo hoje, tá bom? Deus abençoe sua vida. Cátia Oliveira assume a tarde, tá bom? De 2 às 4 no Sempre Sucesso. De 4 às 5 no Sertão Encanto Forró. E de 5 às 6 da noite com cantorias, tá bom? Daqui a pouquinho, às 11 horas, daqui a menos de um minuto, começa também o programa Sindicato em Destaque. Então, não desligue o seu rádio. Tchau, Deus abençoe. E um bom festejo, um bom festejo de Senhora Santana, também um bom festejo de Indeps para nós, que seja tudo muito tranquilo, muito abençoado por Deus.

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1: Olá, bom dia aos ouvintes do programa Sindicato em Destaque, bom dia a vocês que nos acompanham nessa manhã maravilhosa de quinta-feira, 16 de julho de 2026. Vocês vão ficar aqui no programa Sindicato em Destaque com muitas informações até meio-dia. Hoje nós vamos falar no programa sobre o Plano Safra da Agricultura Familiar, a voz da Contag, que dessa vez tem o tema da Feira de Inovação e Tecnologia Social da Agricultura Familiar. Vamos falar dos serviços prestados aos sócios e sócias em dias com o sindicato. Vamos ter a participação hoje da secretária de Políticas Sociais, Doraci Silva. Também a gente vai falar sobre a festa de Santana e outros informes. Então, vocês fiquem ligados aqui no programa Sindicato em Destaque até meio-dia, com a apresentação de Mariana Gonçalves na mixagem Jociel Lopes. E convidamos vocês a estarem nos acompanhando nesta manhã, hoje, 16 de julho, em que começa a festa de Senhora Santana aqui na nossa cidade de Independência. E a gente começa o programa hoje falando um pouco sobre o Plano Safra da Agricultura Familiar. O que é o Plano Safra, né? Quem alimenta o Brasil tem nome, Agricultura Familiar. Essa conquista tem a sua digital. O Plano Safra não caiu do céu, ele é o resultado da construção coletiva de agricultores e agricultoras familiares dos sindicatos, das federações e da Contag. Foi a incidência política permanente da Contag, com destaque para o Grito da Terra Brasil, que levou as demandas do campo, da floresta e das águas para dentro do Plano Safra. O maior Plano Safra da agricultura familiar da história. São 97 bilhões e desses 89 bilhões são para o crédito para quem produz alimentos de verdade para a mesa do povo brasileiro. Produzir alimento ficou mais barato. Juros dos 2% ao ano do custeio do Pronaf para quem produz arroz, feijão, mandioca, frutas, hortaliças, leites e ovos. A comida que chega à mesa das famílias. Pronaf mais alimentos, hora de investir. Crédito de investimentos com taxas reduzidas a partir de 1,5% para modernizar a produção. Máquinas, equipamentos, estruturas e tecnologias na mão da agricultura familiar. O Pronaf B, a porta de entrada, o microcrédito rural ganha limite ampliado de até R$ 74 mil para o grupo familiar, fortalecendo quem está começando o

produzindo em pequena escala, com bônus de adimplência para quem paga em dia. Mais crédito para as mulheres do campo, da floresta e das águas. O Pronaf Mulher segue fortalecendo o reconhecimento e protagonismo das agricultoras na produção de alimentos e na renda das famílias. Juventude rural com futuro no campo. Condições especiais no Pronaf Jovem para que jovens possam permanecer e viver bem no campo, na floresta e nas águas. Agroecologia é prioridade. Taxas ainda menores para a produção agroecológica, orgânica e da sociobiodiversidade, com juros de 1%, porque produz alimento saudável e cuidar da natureza caminham juntos. Plantar com mais segurança. Proagro Mais e Garantia Safra protegem a renda das famílias diante do clima e das perdas na produção. Preço justo pelo que você produz. O Programa de Garantia de Preços da Agricultura Familiar assegura desconto de financiamento quando o preço de mercado cai abaixo do custo da produção. Produziu, vendeu. Compras públicas fortalece. PAA, PNAE, amplia os canais de venda da produção da agricultura familiar para escolas e equipamentos públicos. Sua terra, seu direito. O Pronaf Regularização Fundiária ganhou reforço. 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

11h10, o programa Sindicato em Destaque. A gente está trazendo aqui as informações para vocês, informações sobre a agricultura familiar, informações do Sindicato dos Trabalhadores e Trabalhadoras Rurais, agricultores e agricultoras familiares de Independência. E é bom você conhecer quais são os serviços prestados para sócios e sócias em dias, quais são os seus direitos, você sendo sócio e sócia do sindicato. E aí, lá no sindicato, a gente tem emissão de documentos, a gente tem xerques diversas, a gente tem essa questão de boleto. Então, temos os nossos serviços prestados aos sócios e sócias em dias com suas mensalidades. Temos aí o acesso e uso das dependências do sindicato, orientação jurídica de advogado, a gente tem o advogado doutor Eduardo Honorato, emissão do CAF, que antigamente era a DAP, e através do CAF aí você pode estar investindo, né, na questão da semente, seguro safra, agramigo, outros empréstimos, emissão de documentos de compra e venda em geral, emissão de declaração de residência, emissão do INCRA, CCIR de propriedade rural, emissão de declaração de ITR, articulação junto ao INCRA de documentos para agricultores assentados, orientações e requerimentos de benefícios da Previdência Social, entre eles aposentadoria por idade, pensão por morte, salário maternidade, aposentadoria por invalidez, auxílio doença, auxílio reclusão, benefício de LOAS, criação do INSS, bloqueio e desbloqueio de benefícios para empréstimo também, apoio na retirada de documentos, como também RG, título de eleitor, segunda via do CPF, apoio a acesso e crédito junto aos bancos, principalmente o Banco do Nordeste, como a gente falou que tem os empréstimos do Agramigo, entre outros, né, do Banco do Nordeste, o Plano Safra também, emissão de declaração de posse,

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1: E dando continuidade aqui, que a gente estava falando sobre os serviços prestados do sindicato, emissão de declaração de posse, ficha sanitária também, GTA, a gente tem lá o Anderson, que ele está responsável por essa questão, e também do cadastro ambiental, e ele que é o nosso parceiro do sindicato, que tem contribuído bastante com a gente. Impressão de documentos também, como IPVA, licenciamento de moto e carro, xerox diversos. Quem é sócio em dias do sindicato não precisa pagar. Todos esses que a gente está falando aqui, boletos também, entre outros. Então, esses são os benefícios, serviços prestados para os sócios e sócias em dias com suas mensalidades. E você pode também estar procurando a sede do sindicato para ver como é trabalhado. Você que quer se associar ao sindicato, você pode estar procurando também os nossos delegados e delegadas sindicais. E esses são os nossos serviços, né? Logo mais a gente vai estar falando também, reforçando a questão das parcerias, do sorteio, das pessoas que contribuem com a gente para que a gente possa manter o nosso sindicato. A gente depende dos nossos sócios, né? Como toda associação, a gente, para ter um bom funcionamento, a gente precisa ter sócios e sócias em dias para que a gente possa estar fazendo um melhor atendimento. E agora são 11 horas e 14 minutos. A gente vai trazer agora para vocês o programa A Voz da FETRAES, que a gente traz sempre essa transmissão no programa Sindicato em Destaque, todas as quintas-feiras, que é muito importante a gente estar repassando as informações para os nossos agricultores e agricultoras que estão nos acompanhando, todos os ouvintes. E dessa vez, o programa A Voz da FETRAES, vamos ter a participação do secretário de Jovens, o Gilvan Santana, que vai estar falando aqui sobre a Feira de Inovação e Tecnologia Social da Agricultura Familiar. Então, a gente traz agora o Jociel no programa Sindicato em Destaque.

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2: Olá, ouvintes do programa A Voz da Fetra S. Sou Marcos Felipe e começa agora mais uma edição do nosso programa. O A Voz da Fetra S é uma realização da Federação dos Trabalhadores Rurais, Agricultores e Agricultoras Familiares do Estado do Ceará, Fetra S, com transmissão para todo o Ceará através de diversas rádios FM e AM, além da transmissão para todo mundo por meio da web rádio Fetra S. E no programa de hoje, conversamos com o secretário de Jovens da Fetra S, Gilvan Santana, sobre a Tecendo Saberes, Feira de Inovação e Tecnologia Social da Agricultura Familiar. Seja muito bem-vindo ao programa A Voz da Fetra S, Gilvan Santana. É uma grande satisfação recebê-lo aqui em nosso programa. Entre os dias 1 e 4 de julho, em Brasília, aconteceu a Tecendo Saberes, Feira de Inovação e Tecnologia Social da Agricultura Familiar, que reuniu jovens de todo o Brasil para um importante espaço de troca de experiências, inovação e fortalecimento da agricultura familiar. Secretário, conte para os nossos ouvintes qual é a importância da participação da juventude cearense nesse espaço de troca de experiências, inovação e fortalecimento da agricultura familiar.
3: Olá, Felipe. Olá, rádio ouvintes do programa Voz da Fetra S. Primeiramente, abraçar e saudar todos os nossos agricultores e as nossas agricultoras familiares, em especial a juventude rural, e também saudar os dirigentes sindicais que estão nas direções dos nossos 183 sindicatos que compõem a nossa federação.
4: A Feira Tecendo Saberes, ou Feira de Inovação e Tecnologia Social na Agricultura Familiar, ela teve como público a juventude rural de todo o território nacional. Participou ao em torno de 180 jovens de todos os estados do país. Ela teve o caráter de feira, mas ela também teve o caráter de formação. Durante a noite tivemos a exposição dos produtos da agricultura familiar, comercializado e produzido pela própria juventude, e durante o dia tivemos os momentos de formação com painéis, oficinas, roda de conversa, que dialogou diretamente com a nossa realidade nos territórios em que estamos. Durante a feira tivemos, por exemplo, oficina sobre o PA, oficina sobre cooperativismo, sobre legislação de certificação, como CIFO, selo ARCHE, tecnologias sociais, que são temas muito importantes para permanecermos no campo. E o auge foi dar discussão à associação rural, entendendo que a associação rural ela perpassa do debate apenas de receber como herança ou de alguma outra forma a terra. Mas uma associação rural que a juventude precisa ter acesso à terra e junto com acesso à terra, ter políticas públicas que garantam a permanência no campo, como crédito, acesso às estradas, pontos de comercialização, as novas formas de comercialização através do cooperativismo. Então, assim, a feira ela traz esse leque de oportunidades que vai nos fortalecer enquanto sujeitos e, ao voltar para os nossos territórios, colocar em prática. Do estado do Ceará, tivemos 9 jovens participando, eu enquanto secretário, mais 8 jovens das nossas 7 coordenações regionais, dos nossos 7 territórios de atuação da Fetra S, e esses jovens eles voltam para o estado do Ceará com muita esperança de colocarmos em prática o que a gente viu, mas também, quem sabe, no futuro próximo realizarmos aqui no estado também uma feira de inovação e tecnologia social. Para nós que estamos na diretoria da Fetra S, esse é um espaço de fortalecer a juventude, entendendo que tem esse debate da associação rural, mas também encamparmos o debate da associação sindical. Precisamos cada vez mais da juventude junto ao sindicato. Sem a juventude, a gente não teremos estruturas fortalecidas e nós também não teremos o poder de articulação e mobilização política. Então, a juventude que está no campo, ela precisa cada vez mais se organizar e ocupar os espaços de decisão junto aos seus sindicatos. A palavra de ordem é: jovem, o sindicato também é seu lugar. Durante a feira, o estado do Ceará expôs os nossos produtos da agricultura familiar produzidos pela juventude, como a cachaça, o mel de abelha, o artesanato, o crochê, que é muito importante culturalmente, sobretudo na região dos Inhamuns, Crateús, e outros produtos que levaram a cara do Ceará para a Feira Nacional. E aí, Felipe, a gente vai ouvir agora o depoimento dos jovens que participaram, de alguns deles, claro, sobre a importância da participação deles nesse espaço.
2: Participa agora do nosso programa o jovem Júlio Vitorino, secretário de Jovens do Sindicato dos Trabalhadores Rurais, Agricultores e Agricultoras Familiares familiares de Massapê para compartilhar sua experiência na Tecendo Saberes, Feira de Inovação e Tecnologia Social da Agricultura Familiar.
5: Olá, Gilvan. Olá, Felipe. Olá aos ouvintes do programa A Voz da FETRAES. A importância da juventude, né, ter participado desse espaço de troca. Inovações, tecnologias, experiências de outros estados, de outras comunidades e diferente da nossa. A gente tem acostumado com uma realidade e quando vai para esses espaços, se bate de frente com outra realidade, com outros modos de pensar. E isso agrega tanto no conhecimento para a gente, como para a gente poder passar para os nossos agricultores e nossas agricultoras aqui na base dos nossos municípios, do nosso sindicato.
2: Agora participa do nosso programa Leda Maria, secretária de Jovens do Sindicato dos Trabalhadores Rurais, Agricultores e Agricultoras Familiares de Tamboril, para compartilhar sua experiência durante a feira.
6: Olá, Felipe, Gilvan, secretário de Juventude da FETRAES. Participação da juventude cearense nesse espaço é fundamental porque os jovens são protagonistas não só do presente, mas do futuro da agricultura familiar. E ao compartilhar experiências, conhecer novas tecnologias e trocar conhecimentos com outros jovens, eles fortalecem sua identidade no campo. Eles ampliam suas oportunidades e desenvolvem soluções inovadoras para os desafios da produção e também da comercialização, porque, além disso, esse espaço incentiva muito a permanência da juventude no meio rural e que também promove o acesso às políticas públicas, fortalece a seção rural e estimula o protagonismo da juventude nas organizações sociais, nas cooperativas e sindicatos. Quando a juventude participa, ela contribui para uma agricultura familiar mais sustentável, produtiva e preparada para enfrentar os desafios das mudanças climáticas, da conectividade e dos acessos aos mercados.
2: Participa do nosso programa Antônia Aparecida, secretária de Jovens do Sindicato dos Trabalhadores Rurais, Agricultores e Agricultoras Familiares de Apuiarés, para compartilhar sua experiência durante a feira.
7: Olá, Felipe. A Feira Tecendo Saberes foi de grande importância para mim, pois nela eu compreendi o meu papel como secretária da juventude, o papel de militância, de ter esse desafio para enfrentar como juventude, para a gente buscar um meio de trazer ainda mais a participação da juventude no meio sindical, trazer essa sucessão rural para que a gente consiga nos ocupar do nosso espaço. Foi de grandes trocas de aprendizado, trocas de experiências, de conhecimento. Foi muito importante.
2: Gilvan, quais oportunidades concretas a Tecendo Saberes, Feira de Inovação e Tecnologia Social da Agricultura Familiar, oferece para que a juventude cearense fortaleça sua atuação nas comunidades, amplie sua formação e assuma um papel de protagonismo no desenvolvimento da agricultura familiar?
3: Bom, Felipe, a partir da feira Tecendo Saberes, eu percebo que gera várias oportunidades para a juventude cearense, sobretudo para aqueles e aquelas que participaram da feira nacional. Como, por exemplo, o aprimoramento da formação política, posicionar-se nos espaços onde eles estão inseridos em prol da juventude rural, da organização, também da multiplicação das feiras nos territórios. A juventude rural, a partir da experiência vivida em Brasília, pode sim implementar feiras da juventude nos municípios, bem como a partir dos conhecimentos adquiridos nas oficinas, seja das tecnologias sociais, seja do cooperativismo, seja das políticas públicas como o PA, PNAE, o selo AR e os outros selos existentes, é possível que a juventude comece a estudar mais e consiga implementar tudo aquilo que aprendeu lá na Feira Tecendo Saberes, no território, na comunidade, no município e dentro das estruturas do movimento sindical. E assim, deixar aqui o abraço, novamente agradecer pelo espaço, dizer que da agricultura familiar, quem não vive dela, depende dela para viver. Quero aqui deixar um grande abraço a toda a juventude rural do nosso estado do Ceará.
2: Obrigado, Gilvan Santana, Júlio Vitorino, Leda Maria e Antônia Aparecida pelas participações no programa A Voz da FETRAES. E assim, chegamos ao final de mais uma edição do programa A Voz da FETRAES. Agradecemos a você, ouvinte, pela sua companhia de sempre. Nosso agradecimento também se estende aos sindicatos, às coordenações regionais e às rádios parceiras que retransmitem o nosso programa. Um grande abraço e até a próxima edição.

0: 11 horas aqui no programa, 11 horas e 25 minutos. Obrigada pelo carinho da audiência de vocês. Acompanhamos aí a voz da FETRAES, onde a juventude estiveram participando e falando sobre a Feira de Inovação e Tecnologia Social da Agricultura Familiar. E é muito importante, né, a juventude estar envolvida nesse processo da agricultura familiar, esses jovens que estão à frente aí representando os sindicatos. E a gente tem aqui algumas informações também. Hoje, dia 16, acontecerá na sede do sindicato uma oficina sobre gestão de casas de semente. Será às 14 horas no auditório e será realizada aí pela Cáritas Diocesana de Crateús. Então, vocês que estão nos acompanhando, essa oficina acontecerá nesse dia 16, aí às 14 horas, na sede do sindicato. Oficina sobre gestão de casas de semente, uma realização aí da Cáritas Diocesana de Crateús, em parceria com o Sindicato dos Trabalhadores e Trabalhadoras Rurais, Agricultores e Agricultoras Familiares de Independência. Então, a gente agradece, né, todo o carinho da audiência, todos os trabalhos, né, que são desenvolvidos também pelos nossos delegados e delegadas sindicais aí na base. Sempre acontecem algumas visitas nesse período de julho, não vai ser possível por conta das festas, estamos aí em preparação, mas essas visitas sempre acontecem. Quando não é possível os diretores do sindicato estar visitando, os nossos delegados e delegadas sindicais participam desse momento, fazem as visitas, realizam essas visitas aí nas comunidades, visita os sócios, não sócios, os agricultores e agricultoras familiares de independência. E hoje nós temos, hoje não, né? Sempre tivemos uma demanda muito grande da Secretaria de Políticas Sociais do Sindicato dos Trabalhadores e Trabalhadoras Rurais de Independência, na qual hoje a secretária é a Doracy Silva. Hoje ela vai participar aqui do programa, trazendo um pouco, né, sobre o trabalho que é desenvolvido. Tem muita procura, como eu falei aqui, nos serviços prestados, sobre a previdência social. A gente tem muita procura de aposentadoria por idade, pensão por morte, salário maternidade, aposentadoria por invalidez, auxílio doença. E aí a nossa companheira vai estar participando agora, nesse momento, trazendo aqui algumas informações sobre a Secretaria de Políticas Sociais. Bom dia, Doracy, seja bem-vinda ao programa Sindicato em Destaque.
1: Bom dia, Mariana, Jossiel, bom dia a todos os ouvintes do programa Sindicato em Destaque. Eu sou Doracy, sou diretora do Sindicato Rural e estou na Secretaria de Política Social. Secretaria de Política Social é a secretaria que a gente encaminha benefício para o INSS, as aposentadorias, salário maternidade, pensão e os demais, né? E hoje a gente está aqui para falar um pouco dessa secretaria, falar a documentação que precisa quando a pessoa tem necessidade de encaminhar algum benefício, né? Que as pessoas nos procurem aqui no sindicato, não só a mim, mas qualquer diretor, a gente passar as informações para quando essa pessoa tiver na idade certa já está com a documentação toda organizada, né? Que os rurais para as mulheres para se aposentar ainda são com 55 anos e os homens com 60. 15 anos de contribuição ou mais, né? Quanto mais provas rurais, melhor. Hoje, por exemplo, o que seriam as provas rurais? Ser sócio do sindicato, ter suas DAP, CAF atualizado, que hoje o CAF substitui a DAP. Está com o cadastro da semente da EMAPES atualizado, seguro safra, atualização também do cadastro único, que hoje é um documento que ajuda como prova rural. Falando assim, que um exemplo que a gente dá, hoje aqui em Independência a gente tem muitos processos concedidos, graças a Deus. Muitas pessoas aposentadas, muitos salários maternidade, as pensões são quase todas aprovadas, mas a gente reforça que os agricultores, as mulheres agricultoras, os homens agricultores, se programar com suas documentações, que hoje para conseguir um benefício do INSS é o requisito mais que precisa ter é a documentação, as provas rurais. Uma observação também hoje, que é assim, infelizmente ainda tem gente com documentos vencidos. E o INSS ele está batendo muito nessa tecla de os documentos pessoais seja atualizado no normal RG, né? Porque hoje a carteira de trabalho, como conhecida, ela é um documento que a gente pode tirar até com a própria senha Gov. Outra orientação que a gente, como diretor e como companheiros assim, é o trabalho que hoje a gente faz com o INSS é com a senha Gov. Que as pessoas tenham mais cuidado. A senha Gov hoje é um documento que você precisa acessar para muita coisa, principalmente os benefícios do INSS, né? Mas reforçando assim, mais mesmo, tudo resumido no que foi falado, qualquer dúvida pode procurar o sindicato aqui na Rua das Pedrinhas, quase todo mundo sabe onde é. Que a gente conversa, fala a importância da pessoa ser sócio, fala a documentação que dá direito após você ser sócio aqui do sindicato, como outros demais benefícios que a pessoa tem sendo sócio. Pode nos procurar, que a gente está aqui. Se estiver ocupado, mas tem outros diretores que nos ajudam. Todos nós trabalhamos sempre com as mesmas informações e estamos aqui aguardando qualquer um de vocês para atender. Um abraço, Mariana, e depois eu prometo que eu vou participar ao vivo.

0: 11 horas e 33 minutos. Agradeço a participação da nossa companheira Doraci com as informações da Secretaria de Políticas Sociais. E no início do programa a gente falou aí sobre a festa de Senhora Santana que está começando hoje. E se Deus quiser, vai ser uma festa bem abençoada. E o sindicato também participa da festa, né? Participa da preparação e da festa de Santana. Então, no dia 25, a gente vai estar representando o Sindicato dos Trabalhadores e Trabalhadoras Rurais, juntamente com a região de Iapi, Efa Dom Fragoso, CPT, Motoristas e Cáritas Diocesana. A gente vai estar prestando homenagem à nossa avó Santana, com a missa às 7 horas, na matriz, e às 19 horas, missa novena. Então, nós convidamos quem está nos acompanhando, os nossos sócios, nossos agricultores, para estar participando desse momento que é muito importante, em que a gente vai estar também participando, prestando nossa homenagem à nossa avó na festa de Senhora Santana. E aí a gente vai trazer uma música agora, porque nós estamos aí em clima de festa e a gente já acordou nessa madrugada, né, com o convite da festa de Senhora Santana nas ruas da cidade. E aí a gente vai trazer uma música agora, Jossiel, do Quinteto Violado, Santana, para a gente se animar e preparar nosso coração para esse momento, essa festa religiosa que é tão bonita. E eu quero destacar que a festa de Senhora Santana é a terceira, né, uma das maiores festas do estado do Ceará. Então é muito importante, cada vez mais a nossa festa fica linda, bem organizada e, se Deus quiser, vai dar tudo certo. Então a gente traz música e oferece para todos que estão nos acompanhando.
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1: 11 horas e 39 minutos, tá aí, ouvimos bonita música que emociona, anima e prepara o nosso coração para a festa de Senhora Santana. E quero mandar um alô especial para os nossos ouvintes, ouvintes certos do programa Sindicato em Destaque, todos no Juruá, no São Jerônimo, Várzea Alegre, Pedra Lisa, Agrovila, Jaburu, a gente agradece. A vocês no Brilhante, Várzea do Meio, a gente agradece o carinho da audiência também, Lagoa das Pedras, os nossos ouvintes na Santa Cruz, na EFA Dom Fragoso, a gente agradece o carinho da audiência de vocês, que estão todas as quintas-feiras nos acompanhando. E a gente tem esse programa para trazer as informações, para levar até você que está nos acompanhando. E a gente traz algumas informações. A presidente da Associação de Xique-Xique, a Francisco Elane, comunica que acontecerá o curso de massa na comunidade de Xique-Xique nos dias 25, 26, 27 e 28 de julho. Então, as pessoas que fizeram a inscrição, que estão nos escutando, aí o curso acontecerá nos dias 25, 26, 27 e 28 de julho na comunidade de Xique-Xique. Aí o curso de massa, esse curso do Senar, né, que vai acontecer. E a gente lembra também das nossas parcerias, né? Muito importante as nossas parcerias, que nos ajudam também a manter o nosso sindicato, os nossos sócios que estão sempre contribuindo com a gente. E no dia 27 de julho vai acontecer consulta na Superótica. E quem é sócio e sócio em dias tem um desconto na consulta, na compra do óculos. À vista, 30% de desconto, no cartão 20% e no boleto 10%. Então, vocês aí que são sócios e sócios em dias, que quer fazer a consulta na Superótica, passa no sindicato, leva aí o cartão carimbado e aí você vai ter um desconto especial. Como também temos o desconto na Drogaria Vieira, 20% de desconto no medicamento genérico ou similar. Você que é sócio e sócio em dias, você pode estar passando no sindicato quando você for comprar seu medicamento e levar o cartão e vai ter esse desconto. E também Auto Posto Mateus, desconto na gasolina e no óleo para quem é sócio e sócia em dias. Então, esses são os nossos parceiros. Como também já falei, a gente tem o Anderson lá no sindicato, que é conhecido como Dedé, que ele também faz essa questão de documentação. E aí ele é nosso parceiro também, quem é sócio e sócio em dias. Tem alguns documentos que não precisam, né, ou tem desconto especial na hora do pagamento. Então, é importante a gente ressaltar as parcerias que a gente tem, sempre essas parcerias que são muito importantes, que fortalecem aí o movimento sindical. E a gente lembra do nosso sorteio, né? Por falar em parcerias, a gente vai realizar mais um sorteio agora em julho, e também agora em julho vai fazer um ano do nosso sorteio, né, da ideia inicial, o pontapé inicial de fazer o sorteio de R$200 para quem é sócio e sócio em dias. E graças a Deus está dando certo, porque agora vai fazer um ano da realização desse sorteio. Muitas pessoas já conseguiram, né, ser contempladas com esse valor de R$200. E a gente agradece todos que doaram durante esse ano, fizeram a doação, colaboraram de coração mesmo. E agora em julho a gente vai ter a doação do Bartolomeu, da Caritas Diocesana, a Francisco Elane do Xique-Xique e o Manuel da Santa Luzia. Então, a gente agradece as pessoas que colaboram com a gente de coração, que se oferecem mesmo para estar ajudando, para a gente estar realizando esse sorteio. Com certeza, Deus, Senhora Santana, dá em dobro o que vocês estão fazendo, contribuindo. E a gente reforça também que acontecerá atendimento com o Dr. Rudi Dávila no dia 11 de agosto de 2026. Ele também, que é nosso parceiro do sindicato, tem um desconto bem especial para quem é sócio e sócia em dias, né? Você que é sócio e sócia em dias, que faz a consulta, tem um desconto bem especial. Ele faz tratamento com medicamentos naturais e ele atende todo mês na sede do sindicato por ordem de chegada. Então, em agosto vai ser no dia 11. Então, você pode estar procurando se informar e você procura aí na Secretaria de Políticas Sociais. Eu, Doraci, estaremos aí pegando o nome de vocês e será por ordem de chegada a partir das 7 horas da manhã.

11 horas e 44 minutos, programa Sindicato em Destaque, a gente trazendo aqui as informações para vocês. E esse mês de julho, que a gente já falou, Festa de Santana, algumas atividades que estão acontecendo, participação do sindicato. E no dia 28 de julho, o Sindicato dos Trabalhadores e Trabalhadoras Rurais, Agricultores e Agricultores Familiares de Independência, completa aí seus 58 anos. Então, 58 anos de trabalhos, lutas, conquistas. Então, é muito importante a gente estar trazendo, né, fortalecendo o trabalho do movimento sindical, o trabalho aí do Sindicato dos Trabalhadores e Trabalhadoras Rurais, Agricultores e Agricultoras Familiares de Independência. Não foi fácil começar todo esse projeto, toda essa entidade, mas que tivemos aí muitos parceiros, muitas pessoas que contribuíram, que fizeram história e que continuam fazendo história. Então, hoje, a gente já está chegando aí aos 58 anos, mas, assim, a gente fica muito feliz porque nós temos os presentes que a gente tem, né, de aniversário do sindicato, são os nossos sócios e sócias, aquelas pessoas que acreditam no nosso trabalho, aquelas pessoas que querem contribuir com o sindicato, todos os diretores do sindicato, todos os sócios do sindicato, os delegados e delegadas sindicais que estão aí nas comunidades, na sua base, nos seus distritos e que colaboram com a gente. Estão lá reunindo as pessoas, visitando, pegando as mensalidades, fazendo proposta de sócio, e isso é muito importante. Além das entidades parceiras, né? A gente tem as nossas entidades parceiras aqui do município, a gente tem a FETRAES, Regional da FETRAES em Crateús, temos também a Caritas Diocesana, que é os nossos parceiros, Banco do Nordeste, Prefeitura Municipal de Independência também, Secretaria de Desenvolvimento Econômico e Empreendedorismo, temos também a Associação dos Apicultores, entre outros, né? Que eu, se eu for falar todos aqui, eu vou esquecer alguns nomes, mas a gente tem essas parcerias que é muito importante e que nos ajudam a contribuir, né, com o sindicato, nos ajuda de uma forma ou de outra, quando a gente vai realizar um sorteio, quando a gente vai fazer uma visita aos sócios, quando a gente vai participar de reuniões de associações. Temos aí as associações distribuídas nas nossas comunidades, os presidentes de associações que nos convidam para estar levando as informações, está participando. Temos aqui a FM Comunitária também, que é uma das nossas parceiras, que contribui com a gente. A FETRAES, a nossa federação no estado do Ceará, a CONTAG em Brasília, a CUT. Então, assim, para a gente realizar tudo, todas essas atividades, todas essas demandas, visitas, a gente precisa de parcerias, como a gente já citou também as parcerias que a gente tem em Super Ótica, Drogaria Vieira, Auto Posto Mateus, Dedé, Dr. Rude. Então, assim, tem as nossas parcerias que nos ajudam a permanecer firmes, a manter o sindicato que vai fazer aí 58 anos. Tivemos muitos desafios, muito. Quem conhece a história do nosso país, a história do movimento sindical, a gente sabe que os trabalhadores e trabalhadoras tiveram muitas dificuldades para conquistar o que estão conquistando hoje, para ter acesso à reforma agrária, a projetos, para ter acesso a documentações para trabalhadores e trabalhadoras rurais. Hoje a gente tem mutirão de documentação para esses trabalhadores, que foi conquista do movimento sindical, que foi através da Marcha das Margaridas, que acontecem em Brasília, através do Grito da Terra também se consegue muitas conquistas. Então, assim, hoje a gente vê todo o trabalho que vem sendo desenvolvido, e durante esses 57 anos, já chegando nos 58, a gente vê que mesmo meio tantos desafios, a gente consegue manter a nossa sede, a nossa própria sede do sindicato, a gente consegue manter os nossos atendimentos. Tivemos também, do ano passado, a questão dos descontos do INSS, descontos indevidos, que muitas sindicatos que não eram dos trabalhadores rurais, entidades estavam desviando o dinheiro dos agricultores. E aí também a gente teve uma queda de sócios e sócias do sindicato, mas a gente conseguiu
manter o sindicato, conseguimos manter os diretores. Então, assim, é muita, muita luta mesmo, mas muitas conquistas. Então, a gente fica aí se aproximando aos 58 anos com gratidão. Agradecendo a cada um de vocês. Logo a gente vai ter algumas participações também aqui no programa sobre os 58 anos do sindicato e é valorizar os nossos sócios, as pessoas que contribuem. Hoje a gente tem a maioria dos nossos sócios, são pessoas idosas que contribuem, mesmo aposentadas, querem estar ajudando a manter o sindicato, porque antigamente se ouvia dizer que só precisava se associar no sindicato quando fosse aposentar e depois se aposentou, pronto, acabou. Mas é muito importante essas pessoas que querem contribuir com o sindicato, a juventude também. Hoje a gente tem muitos jovens que são sócios e sócias do sindicato. Então a gente reforça assim, a importância de ser sócio e sócia. Você conhecer realmente a realidade, porque tem muitas críticas sobre os sindicatos, não só o daqui de Independência, mas o Sindicato dos Trabalhadores de Independência, região, do estado, do Brasil e do mundo. Tem muitas críticas, mas é importante você conhecer quais são suas lutas, quais são suas conquistas, e você, como trabalhador e trabalhadora rural, conhecer e reconhecer o que você precisa fazer para ser sócio e sócio em dias. Quais são seus direitos? Quais são seus deveres? Então é muito importante você se associar a um sindicato. Você que nos escuta também nas redes sociais, não só aqui em Independência, mas é importante você lutar pelos seus direitos. Através que você é sócio do sindicato, você encaminha um benefício. Através que você é sócio do sindicato, você tem um documento que dá acesso a outras políticas públicas. E é muito importante, com certeza, você ser sócio e sócia do sindicato, você colaborar, você estar reconhecendo e valorizando a agricultura familiar também. Isso é muito importante. Então, vocês que estão nos acompanhando, a gente vai estar sempre aqui todas as quintas-feiras, valorizando esse trabalho do sindicato, dos agricultores, que é importante. A gente fica muito feliz quando a gente faz uma feira da agricultura familiar, em que temos aí produtos da agricultura familiar, em que as pessoas vêm de fora comprar e valoriza esse trabalho, porque não é fácil você ser agricultor, não é fácil você estar, faça chuva, faça sol, você plantar, você organizar seu quintal, você fazer seus artesanatos. E quando acontece uma feira que é valorizada, a gente fica muito feliz, porque a gente tem que ficar feliz não só pela gente, mas pelo próximo e pelo trabalho que nós realizamos todos juntos, né? Porque o trabalho de uma feira da agricultura familiar não é só do sindicato, não é só da emissora, não é só da prefeitura, é um trabalho em conjunto quando a gente junta os nossos agricultores, quando a gente junta os diretores, quando a gente junta os meios de comunicação, de divulgação, quando a gente junta todas as entidades para a gente realizar uma feira e ter esse reconhecimento. E o reconhecimento que a gente quer, a valorização não é do sindicato das entidades, mas sim dos nossos agricultores, que eles são os principais. Eles são o ponto, né, que faz a feira da agricultura familiar acontecer. Então, que esses agricultores e agricultoras sejam valorizados, que a agricultura familiar seja valorizada, porque só quem sabe, quem está lá, sabe a dificuldade para manter seus produtos, para fazer seus artesanatos, para fazer seus pães, seus bolos, para tirar mel, quem é apicultor, apicultora. Então, vamos valorizar. E aí, o nosso sindicato com certeza fica feliz e vai completar aí seus 58 anos no dia 28 de julho de 2026, se Deus quiser. Então, já quase finalizando aqui o programa Sindicato em Destaque, quero mandar um alô bem especial para todos vocês, todos os ouvintes que estão sempre aqui nos escutando. Tira esse tempinho nas quintas-feiras, de 11 ao meio-dia, para estar nos acompanhando. E quero agradecer também à emissora FM Comunitária, que tem feito um papel muito importante há muitos anos aqui na nossa cidade e que abre este espaço para a gente estar trazendo as informações para todos que nos acompanham. Então, muito obrigada a cada um de vocês que estão sempre com seu rádio ligado, que estão sempre nos acompanhando. E convidamos vocês a conhecer o nosso sindicato, a nos visitar nesse mês de julho, né, que temos muitos visitantes. Hoje mesmo a gente recebeu algumas visitas e a gente convida vocês para estar conhecendo
a sede do nosso Sindicato dos Trabalhadores, aí na Rua das Pedrinhas, bem conhecido mesmo, vizinho ao comércio do Irismar, vizinho às farmácias aí que serve farma popular. Então, é muito importante você estar nos visitando e a gente vai ficar muito feliz com a sua visita. Então, muito obrigada a cada um de vocês, por mais um programa Sindicato em Destaque. A gente vai finalizar aqui o programa com uma música de Luiz Gonzaga, A Vida do Viajante. Eu ofereço para todos os ouvintes, para todos que estão nos acompanhando, e aí convidando a todos também a estar participando da festa da nossa avó Santana, que começa hoje, e que é muito importante a gente estar participando, além da festa religiosa, dos momentos de oração e gratidão, reencontrar os amigos e as famílias. Então a gente, com certeza, agradece o carinho de cada um de vocês que estão nos acompanhando no programa Sindicato em Destaque. A gente agradece muito o carinho da audiência de vocês que nos acompanha. E para finalizar aqui o programa, hoje é a programação, a abertura da festa, dia 16, né? Já começou com a alvorada festiva às 5 horas. Às 17h30, motocarreata e bênção dos veículos, saindo da Capela do Brilhante e chegando na Igreja Matriz. E às 19 horas, Santa Missa de Abertura dos Festejos de Senhora Santana. Aí será celebrada pelo Dom Geraldo Freire, bispo da Diocese de Iguatu. Então, um bom dia bem especial para vocês. Fiquem com Deus. E aí, na próxima quinta, a gente estará de volta, se Deus nos permitir, Mariana Gonçalves e Josiel Lopes.

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0: Comunicando, Mara Lilia.
1: São 12 horas e 8 minutos, 12 e 8, estamos começando o nosso jornal Independência Informa. Estamos aqui pela Rádio Independência e Rádio Maravilha, que está em parceria. Estamos vivenciando 16 de julho de 2026, né? Hoje, começando os festejos de Nossa Senhora Santana, aqui da cidade de Independência, né? Já começou pela manhã, a abertura, né? E já nós vamos trazer toda a programação da festa de Nossa Senhora Santana. E agora, nesse momento, estamos com 30 graus, está até friozinho, né? Está com a sensação térmica de 28. Estou aqui com o ventilador aqui ligado aqui próximo, tá? O clima bacana, que se permanece assim, era muito bom, né? E vamos aqui com as nossas manchetes. Vamos trazer tudo sobre o tarifaço, né? Ontem teve novas negociações, e aqui nós vamos trazer que a indústria brasileira não está satisfeitos com essa imposição aí dos Estados Unidos em taxar o Brasil em vários níveis, né? Também em vários produtos. Então vamos dizer, já vamos trazer o que que vai ser tarifado aqui nessa nova rodada de tarifas desse ano. Também nós vamos trazer que lá na Venezuela subiu o número de mortos, né? E são 4,8 mil pessoas que foram mortas no terremoto na Venezuela. São essas e outras notícias até as 13. Eu sou Mara Lili, vou ficar com você na comunicação e também na técnica de som.

0: São 12 horas e 11 minutos, 12 e 11. Vamos começando aqui com as nossas notícias no Independência Informa. Vamos ouvir aqui um áudio que o nosso companheiro Josiel deixou aqui para a gente. Ele gravou desde ontem, por isso que ele fala ontem como se fosse hoje, né? Que hoje começou os festejos de Nossa Senhora Santana. Ele traz aí toda a programação, inclusive a de hoje, que já começou, né? Pela manhã, alvorada, também a missa de abertura e também os novenários que começam à noite, hoje à noite, né? Até o dia 26. Também ele traz informações sobre o Hospital de Independência, o atendimento desse semestre todo que passou. Enfim, outras informações que contém aqui, que o Josiel deixou para a gente ontem. A gente agradece essas informações aqui, contribuições com o nosso Independência Informa. Boa tarde, Josiel.
1: E já 4% ainda estão em
0: Pois é, o Josiel que começou aqui com a matéria dele já pelo fim, né? Vamos aqui trazer por completo.

0: Agora sim, vamos acompanhar aqui o áudio do Jossiel.
1: Oi, Mara, boa tarde aos ouvintes do programa Independência Informa, ouvintes da Rádio Comunitária e ouvintes também da Rádio Maravilha FM Crateús. Mara, hoje eu trago aqui um balanço, né, com relação a alguns avanços, né, do Hospital Municipal Coronel João Gomes Coutinho, mais conhecido aqui pela população como Hospital de Independência, né? E aí, Mara, eu vou trazer o relatório dos atendimentos realizados no hospital no período aí de janeiro a junho de 2026, né? Essa permissão eu recebi aí da diretora, né, Marcília, e quem me repassou essas informações foi o Gabriel Pacífico, que é assessor técnico aí do Hospital Municipal de Independência. Mara, consultas médicas e acolhimento hospitalar foram 15.719 atendimentos aí, consultas. Internação hospitalar, 167. Total de partos, 26. Acidentes de trânsito, sendo eles, Mara, leve, graves, são 284. Mesmo que a pessoa tenha essas escoriações, ele vai como acidente de trânsito, né? Mesmo ele tendo esse acidente de trânsito leve, né, com escoriações, ele entra nessa estatística. Eletrocardiograma 626, raio-x com laudo 2.295, exames laboratoriais, né? Mara, esses números são tanto do hospital como também de todos os PSFs do município, totalizando aí exames durante esse janeiro a junho, 29.523. E também, Mara, esse mês o hospital está dispondo de pequenos procedimentos cirúrgicos, né, como lipoma, cisto sebáceo e retirada de sinais. No caso, são 49, ainda tendo aí alguns ainda agendados. Então, Mara, ao longo deste mês, a gente vai trazendo algumas secretarias também com relação a estes balanços, né? Como é que está acontecendo na assistência social, na Secretaria de Desenvolvimento Econômico, na própria prefeitura, no gabinete, né? Conversar com o prefeito. Então, a gente está fazendo esse levantamento devagarzinho, né? Amanhã eu quero trazer o do CAPS, né? Então, para a população ficar ciente dos trabalhos, o que é que está acontecendo, né? Qual atendimento maior, de maior demanda nos hospitais, na Secretaria de Saúde, nas outras secretarias de assistência social, desenvolvimento, de governo, enfim. Mari, também acredito que você está ansiosa, vai vir alguma noite de novena, também não sei, né? Você e Fernando Carlos. Mas também vou trazer aqui hoje a programação da festa de Senhora Santana, né? Do novenário e da festa de Senhora Santana desse ano de 2026, que vai acontecer a partir de amanhã até o dia 26, né? E aí, acredito que eu vou ficar passando, Mara, todos os dias, diariamente para você aí, pela manhã também, que tem missas pela manhã, então os ouvintes também vão escutar. Hoje, Mara, tem um ciclismo aí, né? Hoje, para brilhantar aí, para iniciar a programação dos festejos de Senhora Santana. Vai sair ali da rodoviária, né? Vão andar de bicicleta. E não sei o trajeto, né? Mas acredito que eles vão aí fazer um trajeto bem legal. E aí, Mara, amanhã, começando as festas, a festa de Senhora Santana, às 5 horas tem a alvorada festiva. Às 17h30 tem a motocarreata e bênção dos veículos. Às 19 horas tem a Santa Missa, né, de abertura dos festejos de Senhora Santana. Dia 17, Mara, às 7 horas tem Santa Missa e unção aos enfermos. 8 horas tem café comunitário com os idosos. Às 19 horas tem novena e bênção do Santíssimo Sacramento. E aí, Mara, às 19 horas tem a novena. É, será um envio da imagem de Senhora Santana ao bairro Nova Betânia. Dia 18, já vai aí com a. Dia 17, vamos voltar para o dia 17, né? A região de Nova Olinda, Ministro da Eucaristia, CRAs e pessoas idosas, né? Ah, cada dia tem uma homenagem aí para essas pessoas, esses grupos. Dia 18, no sábado, tem a região de Ematuba, Escola de Ensino Médio e Juventude em geral, PJ, PJR, Encontro de Jovens. É, às 9 horas tem Encontro de Jovens no Centro Pastoral e às 10 horas tem Batizados. Às 19 horas tem Santa Missa e Novena. Ah, e o envio da imagem de Senhora Santana vai para o bairro Liberdade. Então, Mara, eles sempre fazem esse trajeto, né? Eles levam a imagem de Senhora Santana para um bairro, né? Fica lá numa casa. É, e aí tem também a volta dessa imagem. Então, voltam com a imagem do local, do setor, e aí eles já vêm faz a abertura da festa de Senhora Santana. Abertura não. Toda noite é assim. A santa sai de um local e quando ela chega, começa a missa, né? Domingo, dia 19, Mara, é homenagem à região do centro, comerciantes, pastoral familiar e pastoral do dízimo. Às 7 horas tem Santa Missa, às 8 horas tem café comunitário e às 19 horas tem Santa Missa. Aí o envio da imagem de Santana será ao bairro Placa. Dia 20, segunda-feira, tem aí a região de Jaburu, Desejo, creches, Escola do Ensino Fundamental e Pastoral da Criança e Catequese. 7 horas tem Santa Missa, às 10 horas tem Batizado e às 19 horas tem Novena e Bênção do Santíssimo Sacramento. O envio da imagem será para a Coab 1. Dia 21, Mara, terça-feira, será a região de São Joaquim, Cachoeira do Fogo, bairro São Vicente, Sindicato Servidores. Às 7 horas tem Santa Missa, às 19 horas tem Santa Missa Novena e o envio da imagem será de Santana ao bairro Liberdade 2. Eita, Mara, que eu estou enrolado hoje. Dia 22, quarta-feira, região do Brilhante, bairro Placa, Vaqueiros e Criadores, né? Às 8 horas tem batizado, às 9 horas tem Santa Missa, em frente ao Centro Pastoral. Então, é a Missa dos Vaqueiros, tá? Dia 22 será a Missa dos Vaqueiros. Às 19 horas tem bênção, novena e bênção do Santíssimo Sacramento. É, terá o envio da imagem Santana ao bairro São Vicente. Quinta-feira, dia 23, fazendo já uma semana da festa, tem as regiões de Tranqueiras, Monte Sinai, Setor Liberdade e Apostolado da Oração. Às 7 horas tem Santa Missa, às 19 horas tem Novena e Bênção do Santíssimo Sacramento. Envio da imagem será para o bairro Centro. Dia 24, sexta-feira, Mara, tem a região de Santa Maria, Visitantes e Homens do Terço. Às 7 horas tem Santa Missa, 10 horas tem Café Comunitário, às 19 horas tem Santa Missa e Novena. O envio da imagem será para o bairro de Santana. Ai, Jesus, errei. A imagem, né, será enviada para a Coab 2. Eu li Santana como se fosse um local. Dia 25, sábado, tem região do IAPF, Dom Fragoso, CPT, Motorista, Sindicato dos Trabalhadores Rurais e Cáritas Diocesano. Às 7 horas tem Santa Missa, às 19 horas tem Santa Missa e Novena. E aí a imagem fica na paróquia, né, na igreja Senhora Santana. E, Mara, lembrando que dia 24 também tem o nosso Rádio Música e Café às 8 horas, lá na Fundação Senhor Pires, tá bom? Então estejam todos convidados, vocês visitantes, sócios, apoiadores culturais, tá? Dia 26 tem o dia festivo, né? Que é a solenidade de São Joaquim e Santa Ana, pais da bem-aventurada Virgem Maria. Né? Então é o dia de Senhora Santana. É feriado na cidade, mas caiu num final de semana, né? Num domingo. E aí, dia 9 horas, a missa solene. Às 7h30 tem concentração e procissão. às 19 horas tem Santa Missa e encerramento dos festejos. Aí os responsáveis, coordenação dos setores, grupos, movimentos e pastorais da cidade. E aí, após a missa, Mara, tem o grande sorteio da festa de Senhora Santana. Mari, trazendo informação também, o Senado ele aprovou a proposta de emenda à Constituição, a PEC, que cria aposentadoria especial para agentes comunitários de saúde e de combate a endemias, considerada uma pauta bomba pelo governo do presidente Luiz Inácio Lula da Silva, do PT. E aí os senadores, Mara, aprovaram o texto em dois turnos, ambos pelo placar de 73 votos a 1. O texto segue para promulgação pelo presidente do Congresso Nacional e o presidente do Senado, Davi Alcolumbre, do União, que articulou a votação da proposta. E a PEC foi aprovada pela Câmara dos Deputados. Como se trata de uma mudança na Constituição, não existe a possibilidade de veto por parte do presidente Lula. E uma projeção da Previdência Social indica impacto fiscal de 27 bilhões em 10 anos, sendo 17,6 bilhões do regime próprio da Previdência Social e de 10,3 bilhões do regime geral da Previdência Social. Enquanto a votação ocorria no Senado, o ministro da Fazenda, Dório Durigan, cogitou a adoção de medidas judiciais para travar o gasto. A Constituição sempre previu que quando você cria um benefício previdenciário, é preciso ter indicação de fonte de receita. É preciso ver o que o Congresso vai aprovar neste sentido. As medidas judiciais podem ser avaliadas sempre para que a gente respeite o equilíbrio fiscal, afirmou. O texto estabelece para os agentes comunitários de saúde, Mara, duas regras extintas pela reforma da Previdência de 2003. A época específica, aquelas que se aposentavam pelo regime próprio de Previdência Social, exclusivo dos servidores públicos, a paridade e a integralidade. E aí, para os que se aposentam pelo regime geral de Previdência Social, ou seja, pelo INSS, essas duas regras nunca existiram, né? E a paridade assegura que o aposentado receba automaticamente os mesmos reajustes e aumentos salariais concedidos aos servidores que continuam na ativa. Mara, e aí um ponto importante, governistas votaram contra o governo. Apesar da posição contrária do governo, toda a bancada governista votou a favor da proposta, incluindo 8 dos 9 senadores do PT e senadores aliados de partidos como PSB, PSD e MDB, entre outros partidos. A senadora Tereza Leitão, do PT, líder do governo do Senado, liderou a bancada governista para votar como desejasse. O único voto contrário foi do senador Hamilton Mourão, do Republicanos. O senador Eduardo Girão Novo, do Ceará, se absteve da votação. E aí, Mara, a questão da idade mínima para aposentadoria. O texto prevê ainda que os agentes passam a ter direito à aposentadoria com idade mínima de 57 anos para mulheres e 60 anos para homens, condicionada a 25 anos de contribuição e efetivo exercício na atividade. Pela regra atual consolidada após a reforma da Previdência, a idade de aposentadoria é de 62 anos para mulheres e 65 para homens. A PEC também estabelece uma transição para agentes ativos que tiveram 25 anos de contribuição. Até 2030, será garantida a aposentadoria especial com idade mínima de 50 anos para mulheres e 52 anos para homem. Após isso, cada 5 anos, a idade mínima será acrescida de 2 anos. Com isso, a partir de 2041, valerão as idades mínimas de 57 anos para mulheres e 60 anos para homens. Além de criar aposentadoria especial para agentes, a PEC também determina a regularização do veículo funcional destes agentes, proibindo contratações temporárias ou terceirizadas, exceto em emergência em saúde pública. Mara, e saiu uma pesquisa, né? Uma pesquisa Quaest, entre Lula, tem 40% de intenção de voto no primeiro turno, e Flávio Bolsonaro, 28%. Né? O presidente da República e pré-candidato à reeleição, Luiz Inácio Lula da Silva, aparece com 40% das intenções de votos para o primeiro turno das eleições de 2026, enquanto o senador Flávio Bolsonaro, pré-candidato do PL, tem 28%, segundo pesquisa Genial Quest, divulgada nesta quarta-feira, dia 15. No cenário, Lula ampliou para 12 pontos percentuais a diferença em relação a Flávio. Na pesquisa anterior divulgada no dia 10 de junho, a vantagem era de 10 pontos. Indecisos somam 11% nas respostas. A pesquisa, seguido pelos brancos e nulos, que fecharam 8% percentuais. Vamos ver a intenção de voto no primeiro turno. Lula sai com 40%, Flávio, 28%, Ronaldo Caiado, 4%, Renan Santos, 3%, Romeu Zema, 2%, Cabo Daciolo também, Augusto Cury, Joaquim Barbosa e Samara Martins estão com 1%. E os pré-candidatos Edmilson Costa, Harold Bezerra e Reds Dias não pontuaram nessa pesquisa. A pesquisa também apontou que em eventual segundo turno disputado entre Lula e Bolsonaro, o petista tem uma vantagem de 8 pontos percentuais, registrado 45% das intenções de voto contra 37% do senador, né, Flávio Bolsonaro. No levantamento anterior, a diferença era de 6 pontos com Lula, chegando a 44% e Flávio a 38%. Neste cenário, 14% dos eleitores têm intenção de votar em branco, em nulo ou não votar, e já 4% ainda estão indecisos. O levantamento foi realizado entre os dias 10 e 13 de julho e ouviu 2.004 eleitores a partir de 16 anos. Possuindo a margem de erro de 2 pontos percentuais, a pesquisa está registrada no Tribunal Superior Eleitoral, TSE, sobre o número BR07-181/2026. Mara, eu fico por aqui. Até amanhã com mais informações. Grande abraço.

0: Vamos com o nosso bloco de apoio e voltamos já já com mais notícias.
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0: São 12 horas e 41 minutos, 12h41. Estamos aqui com o segundo tempo do nosso informativo, nosso jornal Independência Informa. Vamos seguindo por aqui, trazendo sobre tarifa. Brasil diz que não há justificativa para tarifas impostas pelos Estados Unidos. Vamos acompanhar.
1: Brasil diz que não há justificativas para tarifas impostas pelos EUA. O governo brasileiro diz que iniciará instrumentos de reciprocidade. O governo brasileiro divulgou nota repudiando a decisão dos Estados Unidos EUA, anunciada nesta quarta-feira, 15, de impor tarifas de 25% sobre produtos vindos do Brasil. A medida estadunidense passa a valer a partir do próximo dia 22, com base em investigações feitas por escritório do representante comercial dos EUA USTA. A nota, assinada pela Secretaria de Comunicação Social, segundo a Presidência da República, destaca que o Brasil não reconhece a legitimidade dessas investigações, que não teriam amparo nas regras multilaterais de comércio, e acrescenta que não há justificativa para medidas unilaterais dos Estados Unidos contra o Brasil. O dia 15 de julho de 2026 passará para a história das relações entre Brasil e EUA como um marco lastimável. A nota diz ainda que a Lei de Reciprocidade Brasileira será acionada imediatamente, além de instrumentos para a solução de conflitos no âmbito da Organização Mundial do Comércio, OMC. O Brasil iniciará imediatamente os trâmites para acionar os instrumentos previstos na Lei de Reciprocidade, aprovada por unanimidade pelo Congresso Nacional, e retomará o tema no âmbito do Mecanismo de Solução de Controvérsias da OMC. Clique aqui e leia mais sobre o tarifaço na Agência Brasil. Alegações. A investigação iniciada há um ano pelo USTA concluiu que certas práticas brasileiras são descabidas e oneram ou restringem o comércio de agricultores, trabalhadores, inovadores e exportadores estadunidenses. Entre as medidas citadas pelo USTA estão práticas de comércio digital e serviços de pagamento eletrônico, tarifas preferenciais injustas, interferência anticorrupção, proteção da propriedade intelectual, acesso ao mercado de etanol e desmatamento ilegal. Em sua defesa, no entanto, o governo brasileiro diz que as alegações contra o PIX e a regulação de plataformas digitais são descabidas. Bem como são absurdas as acusações sobre desmatamento. O PIX é um patrimônio do nosso povo e referência internacional de infraestrutura pública digital. No Brasil, não vamos abdicar de proteger nossas famílias e nossas crianças contra a ganância de um punhado de tecno-oligarcas, informa a nota. Além disso, segue a nota, a liberdade de expressão não é carta branca para a criminalidade. O mundo inteiro sabe que, a partir de 2023, combatemos de forma incisiva os ilícitos ambientais e reduzimos drasticamente o desmatamento em todos os biomas brasileiros. De acordo com a nota do governo brasileiro, nas audiências públicas promovidas pelo USTA na semana passada, houve 78 intervenções de representantes do setor privado dos dois países, das quais 63 foram contrárias ao tarifaço estadunidense. Segundo estatísticas do próprio governo norte-americano, os EUA acumularam nos últimos 15 anos US cifrão 424,5 bilhões em superávit de bens e serviços com o Brasil. Em 2025, 76% das importações originárias dos EUA entraram no país sem pagar imposto de importação e a alíquota média efetivamente aplicada sobre produtos norte-americanos foi de apenas 3,1%, diz a nota da presidência. A nota conclui informando que o Brasil continuará adotando medidas para reduzir os danos causados à economia do país e aos brasileiros e que seguirá buscando diversificar parceiros comerciais para abrir novos mercados para os produtos brasileiros. Por meio do Plano Brasil Soberano, manteremos medidas de proteção aos setores afetados por tarifas ilegais e arbitrariamente impostas pelo governo dos EUA, preservando empregos e a capacidade produtiva nacional. Relacionadas. Nova MP poderá ser editada.
2: Aeronaves, óleo, café e carne estão fora do tarifaço imposto pelos EUA. Setores estão entre os principais da pauta exportações para o país. Itens de aviação civil, petróleo, carne bovina e café, que juntos responderam por um terço da pauta de exportações do Brasil para os Estados Unidos, no primeiro semestre deste ano, não estão sujeitos ao tarifaço imposto por aquele país aos produtos brasileiros. Nesta quarta-feira, 15, o escritório do representante comercial do ZEUA, o STR, impôs uma sobretaxa de 25% sobre vários produtos provenientes do Brasil. Também estão isentos da cobrança extra produtos como celulose, minério de ferro, ferro guza, laranja e suco de laranja. Por outro lado, alguns setores não conseguiram se livrar da taxação, como ferro e aço, vestuário, calçados, açúcar, etanol, produtos farmacêuticos, maquinário agrícola, máquinas elétricas não voltadas ao setor de aviação, além de outros produtos manufaturados. As isenções foram estabelecidas pelos Estados Unidos para aqueles produtos brasileiros que não são produzidos internamente por lá em quantidade suficiente ou a preços razoáveis, evitando assim escassez de determinados produtos no mercado consumidor e perturbações na economia daquele país. Tarifaço: as tarifas de 25% foram anunciadas nesta quarta-feira, 15, e devem entrar em vigor no próximo dia 22, depois de uma investigação do STR. O STR justificou suas taxas dizendo que certas práticas adotadas pelo Brasil eram descabidas e oneravam ou restringiam o comércio de agricultores, trabalhadores, inovadores e exportadores estadunidenses. Já o governo brasileiro repudiou as novas tarifas, disse que não reconhece a legitimidade da investigação do STR e acrescentou que não há justificativa para essas medidas. O Brasil informou ainda que iniciará imediatamente os trâmites para acionar os instrumentos previstos na Lei de Reciprocidade, aprovada por unanimidade pelo Congresso Nacional, e retomará o tema no âmbito do Mecanismo de Solução de Controvérsias da OMC, Organização Mundial do Comércio, Setor Cafeeiro Isento, entidades representativas do setor cafeeiro, entre elas, a Associação Brasileira da Indústria de Café, ABIC, a Associação Brasileira da Indústria de Café Solúvel, ABICS, e o Conselho dos Exportadores de Café do Brasil, CECAFÉ, celebraram o fato do café brasileiro ter ficado de fora desta tarifação. Elas destacam o trabalho feito em defesa do setor desde o primeiro tarifaço, em 2025, e mais recentemente em 6 e 7 de julho, nas audiências públicas do STR. Em comunicado conjunto, elas manifestaram que o trabalho conjunto com a National Coffee Association, NCA, tendo fundamental apoio dos importadores do ZEUA, resultou em duas vitórias ao café brasileiro, e a manutenção dos cafés previamente sugeridos na lista de exceção no âmbito da investigação da seção 301 do STR, e a ampliação da lista, que incluiu o café solúvel não aromatizado entre os produtos isentos ao tarifaço. ABICS e CECAFÉ ponderam, entretanto, o fato de existir ainda uma segunda investigação do USDR na seção 301 da Lei de Comércio dos Estados Unidos, a qual pode trazer uma nova possibilidade de tarifas ao café brasileiro, da ordem de 12,5%. Diante disso, elas concluem que seguirão em permanente trabalho de representação da sustentabilidade, da qualidade e da competitividade dos cafés do Brasil em todo o mundo, de maneira que os interesses de todos os atores da cadeia produtiva sejam defendidos e contemplados. Indústria brasileira repudia a taxação dos Estados Unidos sobre o Brasil. Decisão é prejudicial por reduzir competitividade brasileira, diz Fiesp. O governo dos Estados Unidos anunciou na madrugada, horário de Brasília, desta quinta-feira, 16, a nova taxação de 25% sobre produtos brasileiros e as entidades que representam vários setores da indústria brasileira reagiram fortemente à medida determinada pelo presidente Donald Trump. A Federação das Indústrias do Estado de São Paulo, Fiesp, divulgou o comunicado no qual lamenta com profunda preocupação a aplicação de uma sobretaxa às exportações de produtos brasileiros ao mercado norte-americano. A entidade reafirmou também o seu compromisso com a diplomacia empresarial e seguirá trabalhando de forma construtiva junto a parceiros no ZEUA para que as tarifas sejam revertidas ou parcialmente mitigadas na ampliação da lista de isenções. Fieng, quem também se manifestou sobre a taxação norte-americana sobre a economia brasileira, foi a Federação das Indústrias do Estado de Minas Gerais, Fieng. Em sua manifestação, a Fieng reforçou a importância do diálogo e da cooperação entre os países, especialmente em um momento em que se exige serenidade e responsabilidade nas relações comerciais internacionais. A entidade, a indústria mineira, declarou ainda que os Estados Unidos são um parceiro estratégico para o país, em especial para a indústria manufatureira nacional. CNI. Ricardo Alban, presidente da Confederação Nacional das Indústrias, CNI, também criticou a aplicação de taxas contra o Brasil, determinada pelo governo do ZEUA. Diante do anúncio de hoje, o cenário tende a piorar, corroendo ainda mais a competitividade da indústria brasileira. Não podemos poupar esforços para reverter essa lógica e retomar a relação que o Brasil e Estados Unidos construíram, acrescentou. Tarifaço. O governo dos Estados Unidos anunciou uma sobretaxa de 25% sobre produtos exportados pelo Brasil para aquele país, na madrugada de hoje, horário de Brasília. A decisão entra em vigor a partir de 22 de julho. Ela vai incidir sobre produtos que não estão na lista de exceção. Ficaram de fora produtos como café, suco de laranja, carne bovina, aeronaves, entre outros. A lista de produtos isentos chega a mais de 2 mil itens. Eles não são sobretaxados por terem muita importância dentro do mercado norte-americano e por não serem produzidos em larga escala pela indústria do país.
0: São 12h52. Vamos seguindo aqui mais notícias. A Anvisa que está aí aprovando o registro de novas vacinas para influenza a partir de 6 meses. É que as gripes, né, os vírus que provocam essas gripes são cada vez mais severos, né? E aí a Anvisa está sempre aprovando novas vacinas. Vamos acompanhar.
3: A Agência Nacional de Vigilância Sanitária registrou uma nova vacina contra a gripe no país. A vacina é indicada para a imunização de adultos e crianças a partir dos 6 meses de idade. O imunizante é do tipo trivalente e protege contra os subtipos da influenza A e B. De acordo com a Anvisa, os estudos clínicos apresentaram excelentes taxas de resposta do organismo. A eficácia da vacina chegou a 73% na prevenção da doença em adultos e a 65% no público infantil. A influenza é uma infecção viral grave do sistema respiratório, responsável por surtos sazonais e internações, com maior risco para idosos, gestantes e crianças. A autorização da nova vacina foi publicada no Diário Oficial da União e já está em vigor. As informações são da Agência Nacional de Vigilância Sanitária. Reportagem Viviane Oliveira.
0: Agora vamos trazer aqui o número de mortos do terremoto lá na Venezuela, né? Porque assim, depois que passa essas tragédias, a imprensa ela não traz mais, não faz mais uma cobertura, né? E dá a entender que tudo voltou ao normal, que tudo melhorou e que não, né? Fez foi piorar. Então, a Agência Brasil está sempre atualizando as notícias da Venezuela aqui para a gente. Vamos acompanhar aqui.
2: Número de mortos em terremotos na Venezuela passa de 4,8 mil. Desastre deixou quase 18 mil pessoas sem casa. Os terremotos que atingiram a Venezuela no final de junho já deixaram 4.829 mortos. Além disso, 16.740 pessoas ficaram feridas. Os dados mais recentes foram divulgados pelo presidente da Assembleia Nacional da Venezuela, Jorge Rodrigues Gomes, nesta quarta-feira, 15. O parlamentar divulgou uma série de outros números sobre os impactos do desastre na Venezuela. O número de pacientes atendidos é de 34.872, quase 18 mil pessoas estão sem casa, e mais de 128 mil famílias receberam algum tipo de atendimento. O drama vivido no país vizinho motivou a solidariedade mundo afora. Países como Estados Unidos, China, Brasil, México, Reino Unido enviaram equipes de resgate, equipamentos, remédios e alimentos para a Venezuela.
4: No último dia 3 de julho, foi celebrado o Dia Nacional de Combate à Discriminação Racial, uma data que reforça a importância de enfrentar o racismo e promover a igualdade de oportunidades. Apesar dos avanços na legislação brasileira, a discriminação racial ainda faz parte da realidade de milhões de pessoas e é um desafio para toda a sociedade. A Constituição Federal trata o racismo como um crime grave. Além disso, ao longo dos anos, novas leis e políticas públicas foram criadas para ampliar a inclusão e combater as desigualdades históricas, como afirma o presidente da OAB São Paulo, Leonardo Sica.
5: O direito, é importante a gente sempre lembrar disso, pode ser usado como ferramenta de transformação social. E a Constituição nossa, de 1988, fez isso, ao colocar o combate ao racismo em um patamar de máxima gravidade no ordenamento jurídico do país. A principal e mais severa, mais dura ferramenta constitucional está no artigo 5º, que o texto do artigo 5º determina que a prática do racismo é crime inafiançável, imprescritível e sujeito à pena de reclusão. Além disso, Depois, ao longo do tempo, a Constituição absorveu o estabelecimento de cotas raciais em concursos públicos vestibulares, a obrigatoriedade de que os partidos financiem candidaturas de pessoas negras, a obrigatoriedade do ensino da história e cultura afro-brasileiro, que são pilares que estão na nossa lei importantes para nos ajudar no combate à discriminação racial.
4: Leonardo Sica afirma ainda que a OAB São Paulo, ciente de seu papel como uma das maiores entidades da sociedade civil, também desenvolve iniciativas voltadas à promoção da igualdade racial dentro e fora da advocacia.
5: Nos últimos anos, a OAB de São Paulo realizou uma série de ações que são contínuas. Alguns exemplos, né, em 2024, né, nós promovemos o primeiro Congresso Jurídico de Mulheres Negras de São Paulo. Também criamos a medalha Teresa de Benguela, que visa reconhecer a contribuição de mulheres negras na luta pela justiça e pela igualdade. Mais do que isso, a OAB de São Paulo foi pioneira numa regra que se espalhou pelo país de critérios raciais, lista de equidade racial e paridade de gênero nas listas do 5º Constitucional, e na implementação de políticas de paridade e equidade racial internamente em todos os lugares da entidade. Também tem outra iniciativa importante, a Medalha Esperança Garcia, primeira mulher advogada do Brasil, a Feira de Inclusão e Empregabilidade, muito importante, que foi reconhecida pela ONU em 2024, reforça o nosso compromisso da Seccional de São Paulo com a valorização da advocacia negra e a ampliação das oportunidades de trabalho iguais no mercado jurídico. Nesse ano, realizamos o primeiro Congresso da Advocacia Negra, um congresso que reuniu juristas, especialistas em educação e gestão para debater o panorama atual da nossa profissão e os desafios dessa categoria.
4: Vale reforçar que no Brasil o crime de racismo, incluindo a injúria racial, é inafiançável e imprescritível, o que significa que o agressor pode ser processado e punido a qualquer tempo, independentemente de quando o crime aconteceu. A pena prevista é de reclusão de 2 a 5 anos, além de multa. Da Rádio 2, Milena Abreu.
6: O Congresso Nacional tem 30 dias para explicar a destinação de emendas parlamentares. Na decisão publicada nesta terça-feira, o ministro do Supremo Tribunal Federal, Flávio Dino, fez críticas a irregularidades na aplicação de recursos. A determinação chega dias depois de Dino ter ordenado o bloqueio de 119 milhões de reais em bens do presidente do PL, Valdemar Costa Neto, e 6 milhões de reais do ex-deputado e ex-presidente da Câmara, Eduardo Cunha. As decisões partiram da suspeita de que os políticos estariam interferindo na destinação de emendas parlamentares sem ter mandato. Flávio Dino citou que a prática configura-se vício insanável por violação aos princípios da moralidade, legalidade e finalidade. Na decisão, Dino cobrou explicações de emendas parlamentares na área da saúde, incluindo o uso temporário para pagar despesas de custeio. Ele citou relatórios do DENASUS, Departamento Nacional de Auditoria do Sistema Único de Saúde, e da CGU, a Controladoria Geral da União. O ministro também cobrou explicações da Advocacia Geral da União sobre o que está sendo feito para responsabilizar os envolvidos com as irregularidades em emendas identificadas em relatórios da Controladoria. Flávio Dino é relator de ação por descumprimento de preceito fundamental sobre a destinação de emendas parlamentares aos princípios de transparência e rastreabilidade previstos na Constituição. O chamado orçamento secreto, que se refere à indicação de recursos do orçamento sem identificar o parlamentar nem o beneficiário final, está na mira do STF desde 2022. A Constituição prevê as emendas parlamentares enquanto instrumento que fornece poder a deputados e senadores de indicar a destinação de parte do orçamento da União. Com informações da Agência Brasil, da Rádio Nacional em São Paulo, Sara Kines.
0: São 13 horas e 1 minuto. Vamos concluir o nosso Independência Informa, que volta amanhã. Vem aí o nosso especial aqui da 104. Boa tarde.
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mágoa nenhuma no coração. 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Uma das lições mais importantes da vida é aprender a não revidar. Não é porque alguém te feriu que você precisa revidar de volta se tornando fraco, como o agressor. 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Porém, ela não manda você fazer justiça com as próprias mãos. Ninguém jamais será eternamente feliz causando dor física na alma do seu semelhante. Então, a melhor resposta é a gente continuar a nossa vida com alegria e deixar o tempo passar. 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

seguir a vida assim, ó, de cabeça erguida. 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

noveleiros! Estamos chegando com os resumos das suas novelas favoritas para essa quinta-feira. E agora o resumo da novela Coração de Mãe. Em conversa sobre as irmãs Irmak e Karsu, que Van se aconselha a Bora. Razan agradece e parabeniza Homer sobre a situação do menino Ali. Feliz descobre que o marido foi até a casa de Feria e demonstra seu incômodo questionando a proximidade com a vizinha. Ao chegar à casa de Bora, Karsu encontra a senhora Sedik indisposta. Para ajudá-la, assume a preparação do café da manhã do chefe. Depois de renovar o guarda-roupa de Rakan, Aysa o leva a um evento, onde o novo visual dele deixa suas amigas ricas completamente impressionadas. Kivanz e Irmak organizam o clube para apresentação. De Ferirra, e durante um diálogo divertido, o casal decide que é o momento de assumir o namoro diante de todos. Após a apresentação, a cantora faz uma declaração carinhosa a Hassan, e uma revelação profissional de Bora deixa o futuro de Kar

Uma das lições mais importantes da vida é aprender a não revidar. Não é porque alguém te feriu que você precisa revidar de volta se tornando fraco. Como o agressor. A lei do retorno, ela existe e, olha, ela é implacável. Porém, ela não manda você fazer justiça com as próprias mãos. Ninguém jamais será eternamente feliz causando dor física na alma do seu semelhante. Então, a melhor resposta é a gente continuar a nossa vida com alegria e deixar o tempo passar. Aliás, o tempo, ele é o mais absoluto dono da verdade. Sendo assim, seguir a vida assim, ó, de cabeça erguida. E é claro, sem mágoa nenhuma no coração. Apenas se esvazie das coisas ruins, só assim. Deixando as coisas ruins para trás, nos esvaziando daquilo que nos faz mal, nós poderemos ser verdadeiramente felizes.

agora o resumo da novela Sortilégio. Alessandro conta a Vitória, Fernando e Pedro que Sandra pode estar envolvida no plano que fez Maria José perder a memória. Ele também suspeita da participação de Bruno no sequestro, mas Vitória sai em defesa do filho. Jorge avisa Bruno que não poderá acompanhá-lo à festa de Porfírio porque Fernando e Alessandro estarão presentes. Decidido a descobrir a verdade, Alessandro resolve morar por um tempo em Toluca para ficar perto de Maria José. Diante das ameaças de Bruno de revelar toda a verdade,

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0: tarde, uma tarde especial pra você, tudo bem? Eu me chamo Kátia Oliveira, esse é o nosso sempre sucesso iniciando aqui nessa tarde de quinta-feira. E eu já vou falando com o nosso amigo Anselmo, boa tarde.
1: Boa tarde, Kátia. Por favor, coloque para o seu amigo a música do Leonardo, chamada Deixaria Tudo. Muito obrigado, felicidades para você e que Deus lhe abençoe eternamente. Um abraço.
0: Obrigada, seu Anselmo. Um abraço para o senhor também. Obrigada pelo carinho da audiência e da participação aqui com a gente. Nessa sequência, eu vou falando aqui com o nosso amigo Giovanni em Crateús. Ele pediu aqui a música do Eduardo Costa. O nome é Você Foi Atriz. Ele pediu para oferecer para o Josiel, para Sara, para a mãe dela, a dona Juscelene, para o seu Liberato, para o Liberato Júnior, para a Alana e para a Luana Cavalcante. Um abraço para você, Giovanni. Obrigada pelo carinho da audiência e da participação.

minutos. Você tá sintonizado aqui no nosso Sempre Sucesso. Manda sua mensagem, participa aqui comigo. O telefone para contato você já conhece. É o 88998029285. Você vai mandando sua mensagem, vai participando, eu tô aguardando você, tá bom? Com Natanzinho Lima e Belo, a gente curte meia-noite e meia. Sem você, com Zezé de Camargo e Luciano, e quero te encontrar com Claudinho e Buchecha.

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0: volto, 2h33. Você tá curtindo o nosso Sempre Sucesso. Telegrama com Zeca Baleiro, Dois Rios e Skank. E é preciso saber viver.
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Volto com você já trazendo o nosso bloco internacional e você vai mandando sua mensagem, vai participando que a gente vai curtindo, tá bom? Com Kelly Clarkson, Because of You. E você vai ouvindo, vai curtindo e mandando sua mensagem ou fazendo sua ligação que eu tô aguardando você.

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2: E eu volto agora com você, 3 horas 32 minutos. E você vai mandando sua mensagem, vai participando depois desse bloco internacional. Com Zé Vaqueiro, pergunta boa. Na sequência, a gente escuta com a Stephanie, Sonho Meu. Pra fechar com chave de ouro, a gente escuta com Zé Neto e Cristiano. O nome da música é Oi Bal.

Volto agora com você, 3 horas 55 minutos. Você tá curtindo o nosso Sempre Sucesso. Nesse momento eu já agradeço o carinho da audiência e da participação aqui com a gente. E dentro de alguns minutos eu volto trazendo Sertão Encanto com muito forró e na sequência cantoria pra você curtir aqui nessa tarde.

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0: Especial pra você, tudo bem? Eu me chamo Kátia Oliveira, esse é o nosso Sertão Encanto, iniciando aqui mais uma vez. E eu já vou falando com o nosso amigo Anselmo. Tudo bem, seu Anselmo?
1: Oi, Kátia. Boa tarde, minha amiga. Por favor, coloque Limão com Mel, com a música chamada Vivendo de Solidão. Muito obrigado, tudo de bom pra você, que Deus lhe proteja.
0: Obrigada, Anselmo, pelo carinho da audiência, da participação. A gente curte, tá? Obrigada pelo carinho da audiência e da participação aqui com a gente. Tô falando também com o nosso amigo Giovanni. Ele pediu a música da banda Magníficos, Cristal Quebrado. Pediu para oferecer para o Josiel, para a Sara, para a dona Jusilene, para o seu Liberato, para o Liberato Júnior, para a Lana e para a Luana Cavalcante. Um abraço para você, meu amigo. Obrigada pelo carinho da audiência e da participação.

0: volto agora com você, 4 horas e 16 minutos, você está curtindo o nosso Sertão Encanto. Mande sua mensagem, participe aqui comigo, faça sua ligação também, tá bom? 88998029285.
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0: A gente curte agora nessa sequência musical, não sou de ninguém. Com forró anjo azul, com limão com mel, não quero mais. E com desejo de menina, moldura.

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E 35 minutos, manda sua mensagem, participa aqui comigo, eu tô aguardando você, aguardando a sua mensagem, tá? E a gente escuta Parceira do Forró com a banda Rabo de Saia e com Mastruz com Leite, Flores e Espinhos. E pra você, todo tempo é pouco pra te amar.

49 minutos. Você tá curtindo o nosso Sertão Encanto na sua primeira parte, tá? A gente vai curtindo juntinhos nessa seleção, Chamego ou Xaveco.

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0: Você, 5 horas, 1 minuto, Sertão Encanto, na sua segunda parte, no ar pra você. Tudo bem, seu Anselmo?
1: Olá, Kátia. Boa tarde. Por favor, eu gostaria que você pusesse duas canções para mim. A primeira, com Antônio Jocélio, chama-se Lição de Vida. A segunda, com Vicente Reinaldo, chama-se Conversando com as Águas. Muito obrigado, positividade, que Deus lhe acompanhe, minha querida. Um abraço.
0: Obrigada, seu Anselmo. Um abraço para o senhor também. Obrigada pelo carinho da audiência e da participação aqui comigo. A gente vai curtindo e já eu volto.

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0: O meu pai fez um estudo no passado que não some. 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

5 horas 27 minutos e eu volto com você agora. Mande sua mensagem, participe aqui comigo nessa sequência musical. A gente curte. Uma abelha veio até mim com Paulo de Iguaçu. Sequência. A gente curte. Pilõezinhos, Minha Terra com Sebastião.

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0: 11h56 e eu agradeço o carinho da audiência e da participação aqui comigo. Se Deus quiser, amanhã a gente se encontra mais uma vez, tá bom? Fica com Deus, até amanhã e tchau, tchau.
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2: 18 horas e 20 minutos.

do Senhor da sua vida. Pode fazer festa para o nosso Deus maravilhoso.

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0: Obrigado. Vem aqui, parceiro, que a música é sua. O cara tá com erro de marcação total. Eu esqueço as letras e ele a marcação. Hoje o show tá fantástico.
1: Assim que é bom, espontâneo. 3 homens por parte do 15 na balança. Atenção, autorizado por um grandeiro avião.

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Tá tudo de olho, tá? Eu tenho o contrário aqui.

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0: Uma salva de palmas para a senhora Santana. Viva, senhora Santana!
1: Viva!
0: Vamos receber com palmas, mais forte.
2: Pode ser melhor, pessoal. Viva a senhora Santana!
0: Viva! Vamos segurar nas palmas, é festa!

0: Outras vozes que chegaram aí com a bandeira do Chiquinha, da menina. Show, pode falar, pode falar.
1: Oi, oi, oi, oi, som, oi. Oi, oi. Alô, som, oi. Oi, som, oi.
0: Tá
1: ótimo.
2: Reginaldo, oi som. Ah, oi.
3: Tudo bem. Oi som.
0: Vai, pode falar.
3: Oi, oi.
0: Chegou, já feliz.
3: Que bom acolher vocês nesta noite, né? Que fazemos a abertura da festa. Opa, opa. Oi, som. Tá, pronto. Tá ok.
0: Chegou mais alguém? Marcelo, né? Violão Marcelo. Vai, Marcelo.
4: Boa noite a todos. Irmãos e irmãs, vamos celebrar mais uma vez a novena e festa de Santana, nossa querida avó e padroeira. Cremos que o Senhor Jesus Cristo está no meio de nós e marcha conosco em nossa história. Neste ano, em comunhão com a nossa Igreja Diocesana, vamos refletir o tema com Senhora Santana, família que educa na fé e catequiza pelo amor. Nossa reflexão se torna prece por meio do lema: Senhora Santana, catequizai nossas famílias. Nossa padroeira, juntamente com seu esposo São Joaquim e sua filha Maria Santíssima, são nossos exemplos no seguimento de Jesus Cristo, nosso Senhor, para acolher as famílias em sua diversidade. Acolher é a palavra-chave de nossa missão cristã, pois queremos fortalecer e integrar nossa ação pastoral para que seja mais catequética, ou seja, para fazer ecoar o evangelho de todos os corações. Em pé, com alegria, iniciemos a Santa Missa.

0: Louvado seja nosso Senhor Jesus Cristo!
1: Para sempre seja louvado!
0: Caros filhos e filhas, netos e netas independencianos, uma calorosa salva de palmas para nossa queridíssima avó, Senhora Santana, fazendo barulho! Que alegria, que magia toda especial! Chegou, estamos nós! Dando abertura aos festejos de Senhora Santana 2026. É com muita alegria, com muito carinho que aqui nós estamos. E quero acolher todos vocês com uma calorosa salva de palmas. Sejam todos e todas bem-vindas, bem-vindos. E é nesse espírito também que quero acolher aqui no nosso meio Dom Geraldo Freire, Bispo de Iguatu, Redentorista. Saiba que é uma alegria. Saiba que é uma alegria tê-lo no nosso meio. Desde já, o nosso muitíssimo pela sua disponibilidade, pela sua generosidade. Também quero acolher aqui no nosso meio o Padre Marcelo, o irmão Marcos Vinícius, que está aí também no meio de vocês. Somos redentoristas, somos missionários. Também acolher as irmãs missionárias também que estão espalhadas por aí. É nesse espírito de festa que acolho fraternalmente todos vocês. Vamos juntos celebrar essa festa em honra a essa tão excelsa padroeira, Santa Ana. Família que educa na fé e catequiza pelo amor. Senhora Santana, catequizai as nossas famílias. Dom Geraldo, fique à vontade, a casa é sua. Seja bem-vindo sempre. É uma alegria tê-lo no nosso meio.
2: Louvado seja nosso Senhor Jesus Cristo.
1: Para sempre seja louvado.
2: Uma alegria para mim estar aqui pela primeira vez nesta cidade de Independência, que celebra com tanto fervor, com tanta devoção e piedade a sua excelsa padroeira, Senhora Santana. Ela é a padroeira da cidade de Iguatu. Hoje também foi a abertura, está sendo a abertura lá na cidade. Eu estou aqui na abertura em Independência. Já estive pela manhã encerrando a festa de Nossa Senhora do Carmo na cidade de Jucás, uma grande festa de Nossa Senhora do Carmo. E depois do almoço já me dirigi aqui para Independência, a convite dos missionários redentoristas, que pela primeira vez estão assumindo a festa de Senhora Santana, conhecendo a devoção, o fervor, a animação de todo o povo de Deus por Senhora Santana. Eu estou há menos de 4 anos ainda na diocese de Iguatu, tenho uma paróquia vizinha aqui de vocês, que é São Raimundo Nonato, né, ali em Santa Cruz do Banabuiú, inclusive a paróquia que eu criei há 2 anos, aqui na diocese de Iguatu, bem próximo aqui de Independência. Então, pela primeira vez, estou aqui participando dos festejos de Senhora Santana, e sempre que cheguei em Iguatu, escuto que é uma grande festa, né, uma grande devoção que este povo tem a Senhora Santana. Então, uma oportunidade também de estar aqui com vocês, conhecer, porque já passei muitas vezes, mas aqui na estrada, indo para Crateús, para Teresina, para Tianguá e outros locais, passei muitas vezes aqui, mas ainda não conhecia a igreja e, sobretudo, estar participando de um momento tão grandioso de fé aqui na comunidade. E também feliz por estar com os confrades missionários redentoristas, Padre Marcelo, que já conheço há bastante tempo, como padre, né, trabalhamos também diversas missões aqui no Ceará, no Piauí, Pernambuco, né, Paraíba, enfim. O padre Almi teve a graça de ordená-lo padre, né, meu filho espiritual, né? Ordenei o padre Almi juntamente com outros 5 redentoristas, né? Então, a alegria está aqui. E o irmão Marcos Vinícius também. Me encontrei com ele em Roma, quando ele esteve lá morando, lá na Casa Geral em Roma. E eu fui participar dos capítulos em Roma e também convivemos, né, lá em Roma. E depois ele estando aqui em Goiás e agora vindo para o Nordeste, para o Ceará. Uma alegria poder estar aqui com os confrades missionários redentoristas, né? Iniciemos esse momento de fé, a Santa Missa, abrindo os festejos deste ano de 2026.

0: meus irmãos, minhas irmãs, eu vos desejo que a graça e a paz de Deus, nosso Pai, o amor misericordioso de seu Filho, nosso Senhor Jesus Cristo, e a comunhão do Espírito Santo, santificador, estejam sempre convosco.
1: Bendito seja Deus que nos reuniu no amor de Cristo.
0: Uma alegria a gente celebrar Senhora Santana, em todas as suas imagens que nós veneramos, ela está com um livro ensinando a sua filha Maria as coisas de Deus, ensinando aquilo que é importante na vida de qualquer ser humano: viver a fé, conhecer os mistérios de Deus. E Senhora Santana e São Joaquim se comprometeram com a educação, a catequese de sua filha Maria, e ela teve a graça de ser escolhida de Deus para ser a mãe do filho amado e querido do Pai. Por isso, hoje, 16 de julho, celebramos a Virgem Maria com o título de Nossa Senhora do Carmo, a Virgem do Carmelo, a filha de Senhora Santana. Então, rezemos nesta Santa Missa com o propósito do tema que vocês escolheram: a família que educa na fé, catequiza pelo amor. De fato, Maria foi sempre amada pelos seus pais, amada por Deus, escolhida para ser a mãe do Salvador. Por isso, nós queremos rezar por todas as nossas famílias, para que nelas reine a paz, a compreensão, o diálogo, que é muito importante o diálogo na família. E Nossa Senhora recebeu tudo isso de Senhora Santana. Por isso que todas as imagens, inclusive eu já entrei na igreja e contemplei a imagem de Senhora Santana, daqui que vocês devotamente veneram, ela está com um livro ensinando, mostrando que é muito importante a catequese, primeiro dos pais, para orientar os filhos no caminho do bem, no caminho da verdade, no caminho da justiça. E a gente aprende tudo isso pela palavra de Deus. Por isso, vamos pedir perdão a Deus, nosso Pai, quando não nos comprometemos em ser evangelizador do irmão e da irmã, quando não temos coragem de denunciar o mal, mas ou somos omissos ou não temos coragem de dizer a verdade para destruir a mentira, o pecado que contamina a vida do ser humano. Peçamos com muita humildade a Deus o perdão, a misericórdia para as nossas vidas.

0: coloque a sua mão no coração, arrependido de suas faltas, seus pecados. O coração é o órgão do nosso corpo que acolhe a palavra, acolhe o bom conselho, as orientações que nos educam para a vida. Por isso devemos guardar sempre coisas boas no coração. Nosso coração não deve guardar rancor, ressentimentos, intrigas, desejos maus. Deus Todo-Poderoso, tenha compaixão de nós, perdoe os nossos pecados, nos faça dignos de participar do banquete do seu reino e nos conduza à vida eterna.
1: Amém.
0: Glorifiquemos o Senhor nosso Deus.

0: Leitura da profecia de Zacarias. Rejubila, alegra-te, cidade de Sião. Eis que venho para habitar no meio de ti, diz o Senhor. Muitas nações se aproximarão do Senhor naquele dia e serão o meu povo. Habitarei no meio de ti e saberás que o Senhor dos exércitos me enviou a ti. O Senhor entrará em posse de Judá como sua porção na Terra Santa e escolherá de novo Jerusalém. Emudeça todo mortal diante do Senhor. Ele acaba de levantar-se de sua santa habitação. Palavra do Senhor.
1: Graças a Deus.

0: O Senhor esteja convosco.
1: Ele está no meio de nós.
0: Proclamação do Evangelho de Jesus Cristo, narrado segundo Mateus.

0: Naquele tempo, Jesus, enquanto Jesus estava falando às multidões, sua mãe e seus irmãos ficaram do lado de fora, procurando falar com ela. Alguém disse a Jesus: "Olha, tua mãe e teus irmãos estão aí fora e querem falar contigo." Jesus perguntou àquele que tinha falado: "Quem é minha mãe e quem são meus irmãos?" E, estendendo a mão para os discípulos, Jesus disse: "Eis minha mãe e meus irmãos, pois todo aquele que faz a vontade do meu Pai, que está nos céus, esse é meu irmão, minha irmã e minha mãe." Palavra da salvação.
1: Glória a vós, Senhor.

0: Ave Maria, cheia de graças, o Senhor é convosco. Bendita sois vós entre as mulheres, e bendito é o fruto do vosso ventre, Jesus.
1: Santa Maria, Mãe de Deus, rogai por nós, pecadores, agora e na hora de nossa morte.
2: Amém.
0: Ó Maria concebida sem pecado,
1: rogai por nós que recorremos a vós.
0: Nossa Senhora, Virgem do Monte Carmelo,
1: rogai por nós.
0: Queridos confrades redentoristas, queridas irmãs que aqui desempenham seu apostolado de evangelização nesta paróquia dedicada à Senhora Santana, os ministros extraordinários da Sagrada Comunhão Eucarística, os acólitos, todos aqueles que servem com dedicação e amor ao altar do Senhor. E todos aqueles que já fizeram muitas reuniões, se apresentaram como voluntários para ajudar nos festejos da sua padroeira, com muito amor. Tem muita gente dedicada, muita gente que sabe da importância que é, nesses dias, se apresentar ao padre e dizer: eu quero ajudar em alguma coisa, na festa da minha padroeira, porque é um tempo extraordinário para a vida da comunidade. Nós ficamos esperando o ano inteiro a festa do padroeiro, da padroeira na cidade. É um grande evento, o maior evento religioso da paróquia, é a festa da padroeira. E como dá trabalho ao padre, e fica mais pesado se os fiéis não chegarem junto para ajudar, seja na infraestrutura, na liturgia, nas quermesses, em tudo aquilo que é a festa da padroeira. E que coisa bonita, tanta gente se dispõe, deixa sua casa, seu trabalho, para se dedicar mais aos festejos da padroeira. E a gente só espera a recompensa de Deus e de Senhora Santana. Não precisamos de reconhecimento humano, de elogios na terra. Tudo que fazemos na igreja é para agradar a Deus, para agradar a Senhora Santana.

valor de servir a comunidade. Faz com alegria, com disponibilidade e com amor. E só Deus pode dar recompensa a cada um conforme a sua disposição de servir generosamente. Por isso estamos iniciando esses festejos. Imagine, tem tantas noites que vêm até o encerramento dos festejos. Quantas coisas vamos realizar. E o grande objetivo de qualquer festa na comunidade, festa de padroeiro, é a evangelização. Em destaque principal está o anúncio da palavra de Deus. Os frutos que os fiéis podem receber dos festejos são a escuta atenta e a prática da palavra de Deus, que aqui é comunicada. A palavra de Deus que nós proclamamos, que é explicada, ensinada aos fiéis, para que todos possam guardar no coração as coisas boas da festa e guardá-los para viver o ano todo com esperança, coragem, determinação na sua caminhada de fé. Por isso, como já disse, Senhora Santana está com o livro, e esse livro é o livro de Deus, dos ensinamentos de Deus. Uma responsabilidade da família de educar os filhos, para que eles, desde criança e crescendo, possam aprender os valores

fiéis, a família que procura educar na fé, catequizando para o amor. É preciso educar na fé. É o primeiro bem, o primeiro tesouro que uma criança recebe em sua vida, é justamente introduzi-la no caminho de Jesus, como discípulo de Jesus. Depois você pode escolher até outra opção que quiser na vida, mas em primeiro lugar tem que conhecer os valores, a verdade que Jesus ensinou. E tudo que Jesus ensinou é fundamental para a nossa vida. O sentido da justiça, o sentido do perdão, da gente saber perdoar, saber reconhecer o valor do outro, não agir com maldade contra o próximo, ter um coração cheio de caridade e de amor pelo próximo. E a gente só é capaz de fazer isso se a gente amar a Deus. O evangelista São João diz que aquele que diz que ama a Deus e odeia o seu irmão é um mentiroso. Porque a gente se ama a Deus, temos que amar os nossos irmãos. E a primeira vocação que nós recebemos quando nascemos é amar. Nós aprendemos a amar, porque assim é a vontade de Deus. E a gente fica pensando, por que se nós recebemos a vocação desde o nascimento de amar, o irmão, amar a Deus, porque existe o mal, porque existe a divisão, porque às vezes há tanto ódio,

ao caminho errado, já sabemos qual é o resultado que vamos encontrar como consequência das atitudes que nós não respondemos à vontade de Deus. Por que não tomamos conselhos? Toda a Sagrada Escritura é ensinamento aos filhos e filhas queridos do Pai. Mas Deus

não chegaram ao caminho do conhecimento de Deus. O evangelista São João também diz que quem não ama é porque ainda não conheceu a Deus. Uma pessoa que vive com o coração cheio de ódio, de rancor, de maldade, não conhece ainda a Deus nem a Jesus. O evangelista São João diz que

não viveu unido. Por isso, Senhora Santana não perdeu tempo de ensinar a sua filha as coisas verdadeiras que brotam da palavra de Deus. Porque a verdade nós não encontramos em outro lugar. A verdade

A verdade encontramos nas Sagradas Escrituras. Por isso, Senhora Santana mostra um ensinamento que não é só da sua cabeça, do seu pensamento, mas ela está com o livro para dizer: é a palavra de Deus que deve iluminar o nosso caminho, a nossa vida. Eu não quero caminhar nas trevas, nos caminhos tortuosos. Então eu tenho que conhecer a palavra de Deus. A palavra de Deus proclamada, a palavra de Deus estudada, a palavra de Deus rezada, a palavra de Deus refletida na nossa vida. Por isso a família deve educar os filhos na fé, porque é um grande dom. Os pais não precisam se preocupar com as coisas materiais para os filhos. Muitos pais só pensam em deixar para os filhos coisas materiais. Não pensam na educação, na orientação religiosa, que é mais importante, onde a gente aprende a ser humilde, onde a gente aprende a ser desapegado das coisas do mundo, onde a gente aprende a respeitar o próximo, onde a gente aprende a viver a amizade, a fraternidade entre nós. Nós aprendemos isso através da fé.

palavra para que eles compreendam como viver no mundo, como se comportar no mundo. E assim, se de fato foram catequizados na fé, no compromisso da verdade, vão ser boas criaturas. E os pais não precisam se preocupar em deixar coisas materiais, porque eles vão buscar, a partir do seu próprio saber religioso, como buscar as coisas essenciais para a sua própria vida. Por isso, a primeira leitura do profeta Zacarias é um profeta que está depois do exílio da Babilônia. E o exílio da Babilônia foi uma derrota, uma destruição total para o povo judeu. Em 586, mais ou menos, antes de Cristo, o rei Nabucodonosor invadiu Jerusalém, destruiu o templo sagrado e levou para a Babilônia as autoridades políticas e religiosas da Judéia. E lá eles sofreram horrores, foram tratados como escravos estrangeiros para trabalhar para o rei da Babilônia. E eles tinham saudades de Jerusalém, do templo, onde eles poderiam rezar, levar suas oferendas. E lá, na Babilônia, eles estão sendo forçados a cultuar outros deuses, e não o Deus único e verdadeiro, Yahvé. E o povo passou 50 anos dominado na Babilônia. Depois, eles retornaram para Jerusalém, porque veio o reinado persa, que deu a liberdade para que eles retornassem a Jerusalém. Mas quando eles retornam, eles só veem as ruínas do templo. O templo não está mais erguido, só tem destruição. Mas o povo voltou arrasado, mas com muita esperança de reconstruir o templo, porque o templo é a referência principal religiosa do povo judeu. Se não tem o templo, não tem onde se fazer as orações, nem oferecer sacrifícios e holocaustos. Então eles começaram a luta para a reconstrução do templo. E entra os profetas que vão falar de um novo tempo. Não só a reconstrução de um templo de pedras, de tijolos, de ferro, mas vão falar de um tempo onde vai se cumprir a promessa de Deus. Ele vai enviar o Messias, libertador e salvador. Por isso que o profeta Zacarias começa já dizendo: rejubila-te, alegra-te, Jerusalém, porque o Senhor olha com misericórdia, com amor, para a realidade de todo o povo. E aí já se aproxima a chegada da realização da promessa de Deus. Uma virgem conceberá e dará à luz um filho, e ele receberá o nome de Emanuel, que significa Deus está conosco. A verdade é assumida pela Virgem Maria, que nós celebramos sempre com muito amor, com muita ternura em nossa igreja. Maria foi procurada por Deus, pelo anjo Gabriel, comunicando a ela um grande acontecimento, que ela iria ser a mãe do filho dele.

filho grande, que Maria nem compreendeu naquele momento. Como vai acontecer isso? Se eu não sou casada, não conheço homem algum. Mas o anjo diz a Maria: não tenhas medo, Maria, porque o que vai acontecer em tua vida é vontade de Deus. O Espírito Santo te cobrirá com sua sombra, e será gerado em teu ventre o Filho do Altíssimo, Jesus Cristo. E Maria, através de todo o ensinamento que recebeu de sua mãe, a senhora Santa Ana, ela compreendeu. Quando o anjo diz: é da vontade de Deus, Maria não pergunta mais nada, porque ela sabe que tudo que vem de Deus é bom para a humanidade. Tudo que vem de Deus é bom para a humanidade. Então, quando Maria escuta que é da parte de Deus esse acontecimento que ela não compreende, mas para Deus nada é impossível, ela só diz: eis aqui a serva, a escrava do Senhor, faça-se em mim conforme a vossa vontade. E o Verbo se fez carne no ventre, no seio da Virgem Maria, e ela nos trouxe, nos apresenta Jesus, que é o nosso Salvador e Redentor. Está vendo que coisa bonita? Nossa Senhora compreende quando o anjo diz que é de Deus. Aí o ensinamento que ela recebeu de Senhora Santana, ela sabia que para Deus nada é impossível, e se é da vontade de Deus, ela não poderia resistir. Nós talvez não assumamos na nossa história um compromisso, um projeto tão grande como Nossa Senhora assumiu. Mas Deus nos pede pequenas atitudes e gestos. Às vezes um convite do padre: olha, eu estou precisando de você para a catequese. É um convite de Deus. E é um projeto que Deus tem para você. Depois o padre chega para outro e diz: eu preciso de você como ministro extraordinário da Sagrada Comunhão. É um convite de Deus. O padre está apenas sendo um instrumento, um canal da vontade de Deus para a sua vida. Mas às vezes, quando a gente recebe algum convite para servir à igreja, a gente começa logo pensando em dizer não. As justificativas para dizer mais, ou tenho muito trabalho, a gente sempre apresenta alguma justificativa para dizer não ao serviço da comunidade. A gente tem que se lembrar de Nossa Senhora: eis aqui a serva do Senhor. É chamado de Deus, eu sei que é de

de ser, de fato, discípulo de Jesus. Então, desejo a vocês uma feliz festa de Senhora Santana, que ela nos ajude a ensinar sempre mais as coisas de Jesus, para que a gente se encante com o seu projeto do reino que ele veio anunciar e que seja levado a todos indistintamente, as crianças, os adolescentes, aos jovens, às famílias, aos viúvos e viúvas, idosos, todos devem receber o anúncio da alegria do Evangelho.

0: Após cada prece, digamos: pela intercessão de Santana, ouvi nossa prece, ó Senhor.
1: Por intercessão de Santana, ouvi nossa prece, ó Senhor.
0: Que a novena e festa de Senhora Santana seja um momento de renovação de nossa fé e adesão ao Evangelho Jesus Cristo, nosso Senhor.
1: Pela intercessão de Santana, ouvi nossa prece, ó Senhor.
0: Que a novena e festa de Senhora Santana seja um momento de reavivar nossa comunhão, participação e missão na Igreja, para cultivar a beleza do encontro e da fraternidade entre nós. Rezemos.
1: Pela intercessão de Santana, ouvi nossa prece, ó Senhor.
0: Que a novena e festa de Senhora Santana seja um momento de fortalecer o compromisso missionário de nossas comunidades e pastorais para evangelizar as crianças, os jovens, os adultos. Ouvi-nos, Senhor.
1: Pela intercessão de Senhora Santana, ouvi nossa prece, ó Senhor.
0: Que a novena e festa de Senhora Santana seja um momento de realizar experiências concretas de partilha e corresponsabilidade para a sustentação da ação pastoral de nossa paróquia. Rezemos.
1: Pela intercessão de Santana, ouvi nossa prece, ó Senhor.
2: Aceitai, Senhor, estas preces que vos fizemos pela intercessão de Senhora Santana, por Cristo nosso Senhor.
3: Amém.
4: Um instante só. 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Pedimos a sua generosidade, porque nós precisamos arcar com todas as nossas despesas. Vocês sabem que fazer festa tem gastos. Nós precisamos honrar com todos os nossos deveres. Minha eterna gratidão.
5: Número 38 do livrinho.

orai-me, irmãos e irmãs, para que esta nossa família, aqui reunida em nome de Cristo, possa oferecer um sacrifício que seja aceito

0: sua santa igreja.
1: Acolhei, Senhor, as orações e oferendas dos vossos fiéis, que vos apresentamos na festa da bem-aventurada Virgem Maria, Mãe de Deus. Que elas vos sejam agradáveis e nos tragam o auxílio da vossa miséria.

0: na verdade. Vós sois santo, ó Deus do universo, e tudo o que criastes proclama o vosso louvor. Porque por Jesus Cristo, vosso Filho e Senhor nosso, e pela força do Espírito Santo, dais vida e santidade a todas as coisas. E não cessais de reunir para vós um povo, que vos ofereça em toda parte, do nascer ao pôr do sol, um sacrifício perfeito. Por isso, ó Pai, nós vos suplicamos, santificai pelo Espírito Santo as oferendas que vos apresentamos para serem consagradas, a fim de que se tornem o corpo e o sangue de vosso Filho, nosso Senhor Jesus Cristo, que nos mandou celebrar estes mistérios.
1: Enviai o vosso Espírito Santo.
0: Na noite em que ia ser entregue, Jesus tomou o pão, pronunciou a bênção de ação de graças, partiu e o deu a seus discípulos, dizendo: tomai todos e comei. Isto é o meu corpo, que será entregue por vós.

Do mesmo modo, no fim da ceia, ele tomou o cálice em suas mãos, pronunciou a bênção de ação de graças e o deu a seus discípulos, dizendo: tomai todos e bebei. Este é o cálice do meu sangue, o sangue da nova e eterna aliança, que será derramado por vós e por todos para remissão dos pecados. Fazei isto em memória de mim.

agora, ó Pai, o memorial da paixão redentora do vosso Filho, da sua gloriosa ressurreição e ascensão ao céu. E enquanto esperamos sua nova vinda, nós vos oferecemos em ação de

0: num só corpo.
1: Que o mesmo Espírito faça de nós uma eterna oferenda, para alcançarmos a herança com os vossos eleitos. A Santíssima Virgem Maria, Mãe de Deus, São José, seu esposo, os vossos santos apóstolos e gloriosos mártires, Senhora Santana, e todos os santos que não cessam de interceder por nós na vossa presença.
2: Fazei de nós uma perfeita oferenda.
3: Nós vos suplicamos, Senhor, que este sacrifício da nossa reconciliação estenda a paz e a salvação ao mundo inteiro. Confirmai na fé e na caridade a vossa Igreja, que caminha neste mundo com vosso servo Papa Leão XIV, com nosso Bispo Ailton e com o nosso Bispo Dom Geraldo Freire, que preside esta celebração. Com os bispos do mundo inteiro, os presbíteros e diáconos, os outros ministros e o povo por vós redimido. Atendei propício às preces desta família que reunistes em vossa presença. Reconduzi a vós, Pai de misericórdia, todos os vossos filhos e filhas dispersos pelo mundo inteiro.
2: Lembrai-vos, ó Pai, da vossa Igreja.
3: Acolhei com bondade no vosso reino os nossos irmãos e irmãs. Façamos memória de todos aqueles que já se encontram na eternidade de Deus. Que partiram desta vida e de todos os que morreram na vossa amizade. Unidos a eles, esperamos também nós saciar-nos eternamente da vossa glória. Por Cristo Senhor nosso, por ele dais ao mundo todo bem e toda graça.
4: Por Cristo, com Cristo,

Seja o vosso nome, venha a nós o vosso reino, seja feita a vossa vontade, assim na terra como no céu. O pão nosso de cada dia nos dai hoje, perdoai as nossas ofensas, assim como nós perdoamos a quem nos tem ofendido, e não nos deixeis cair em tentação, mas livrai-nos do mal.

0: livrai-nos de todos os males, ó Pai, dai-nos hoje a vossa paz. Ajudados pela vossa misericórdia, sejamos sempre livres do pecado e protegidos de todos os perigos, enquanto aguardamos a feliz esperança e a vinda do nosso Salvador, Jesus Cristo.
1: Vosso é o reino, o poder e a glória para sempre.
0: Senhor Jesus Cristo, dissestes aos vossos apóstolos: eu vos deixo a paz, eu vos dou a minha paz. Não olheis os nossos pecados, mas a fé que anima a vossa igreja. Dá-lhe segundo o vosso desejo a paz e a unidade, vós que sois Deus com o Pai e o Espírito Santo.
1: Amém.
0: A paz do Senhor esteja sempre convosco.
1: O amor

0: Eu sou o pão vivo que desceu do céu. Se alguém come deste pão, viverá eternamente. Eis o Cordeiro de Deus que tira o pecado do mundo.
1: Senhor, não sou digno de que entreis em minha morada, mas dizei uma palavra e serei salvo.

Oremos, Senhor, vós nos fizestes participar

0: Louvado seja nosso Senhor Jesus Cristo.
1: Para sempre seja louvado.
0: Que alegria, minha gente. Quero fazer uma saudação toda especial às pessoas que nos acompanham pelas plataformas digitais. As pessoas que nos acompanham pelo YouTube, pelo Facebook, enfim. A nossa eterna gratidão a vocês pela generosidade, pelo carinho e pela fraternidade com a Senhora Santana. Recebam o nosso abraço e o nosso amor com a calorosa salva de palmas. Que bonito, não é? Santa Ana é de uma lindeza. Eu mesmo estou ficando apaixonado por Santa Ana, não é? Essa avó é muito querida. Como é bonito a gente perceber a devoção desse povo cearense a essa avó tão amada, tão estimada e tão querida. Nós percebemos isso quando ela peregrinou por todas as nossas regiões, passando por aqui também, pelas nossas ruas, como as pessoas se emocionam, como as pessoas se alegram, cada casa que ela visitou, cada bairro que ela teve. Então, alegra o nosso coração e, de fato, Independência toma um clima todo mágico. Por isso que a ela, uma calorosa salva de palmas. Pode ser melhor, ela merece! Fazendo barulho! Caros filhos e filhas,